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1: 21 horas e 16 minutos.
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1: 21 horas e 18 minutos.
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3: 22:57.
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21: 23 horas e 2 minutos.
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3: 23:51.
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13: 23:55.
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2: Zero hora e 42 minutos.
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11: Zero hora e 45 minutos.
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3: Província FM, um grande beijo, tudo de bom. Jorge Bacilo.

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3: 1:40.
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1: 1:42.
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4: 2 horas e 37 minutos.

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3: 2:39.
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1: 3:25.
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2: Três horas e 27.

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3: 3 horas e 28 minutos.
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7: 4:12.
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1: 4 horas e 14 minutos.
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0: É o Divas da MPB, acabamos de ouvir Ângela Rorô, Simples Carinho, Adriana, I Love You Baby, Marisa Monte, Até Parece, Sandra de Sá, Não Adiantou Saber e Fafá de Belém, É Tão Bom Amar Você.
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0: E agora que tal ouvirmos Maria Bethânia, Não Dá Mais Pra Segurar.

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0: Você ouviu aqui no Divas da MPB, Simone, Um Desejo Só Não Basta, Rosana, Cidade do Mundo, Débora Blando, Somente o Sol, Diana, Ainda Queima a Esperança e Maria Bethânia, Não Dá Mais Pra Segurar.
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0: Divas da MPB. Tá vendo? Já estamos de volta com Divas da MPB e a música de Zizi Posse, Tempos Modernos.

0: Foram então as últimas do Divas da MPB. Você ouviu Joana, Nunca Sofri por Amor, Vanessa da Mata, Ainda Bem, Zélia Danca, Alma e Tempos Modernos com Zizi Posse. Agradeço demais a audiência de todos vocês e, claro, muito obrigada a todos pela companhia. Tchau, tchau.
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6: 5 horas e 11 minutos.

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8: 5 horas e 14 minutos.

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1: 6 horas em ponto.
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6: 6 horas e 3 minutos.

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1: 6:55.
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5: Sete horas em ponto.
6: 04/97.
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0: Pois bem, bom dia! Um ótimo dia para você ligado e curtindo aqui a Província FM 98,7. É a nossa comunitária Nota 10, e claro, fazendo amigos para sempre. Hoje, quarta-feira, 9 de setembro de 2026. Manhã de sucessos comigo, Isaías Brandino. A gente segue juntos até às 11h30, claro, com muita música para alegrar o seu dia, sua quarta-feira. Informação para você, você sabe, de meia hora, né? Desde informações internacionais, locais, muitas dicas para o seu lar, mundo animal, o dia de hoje na história, tem a curiosidade do dia, alimentação saudável, tecnologia, às segundas, quartas e sextas tem as vagas de emprego disponíveis no Cine, ou seja, daqui a pouco, o programa Saúde e Consciência, uma parceria com a Faculdade de Medicina da UFMG, você participando, interagindo aqui pelo nosso WhatsApp fixo, é o mesmo número, 3551-4330. Quarta-feira, 9 de setembro, abençoada por nosso Deus, Pai Criador, fonte da vida. E claro que a gente começa bem o Manhã de Sucessos com a mensagem do dia, as previsões astrais, né? Com ela, a Cris Marques. Então vamos nessa.
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2: Você é reflexo do que pensa diariamente. Sorrir significa aprovar, aceitar, felicitar. Então, abra um sorriso para aprovar o mundo que quer oferecer a você o melhor. Com um sorriso no rosto, as pessoas terão as melhores impressões de você e você estará afirmando para você mesmo que está pronto para ser feliz. Pare de esperar a felicidade sem esforços. Pare de exigir das pessoas aquilo que nem você conquistou ainda. Critique menos, trabalhe mais e não se esqueça nunca de agradecer.
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4: Pendure as camisas, dobre as camisetas e organize as peças por ordem de uso. Se você sabe exatamente onde aquela peça de roupa se encontra, vai economizar muito tempo ao se arrumar.
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5: Pessoal, muito bom dia, já tô por aqui muito feliz em ter você aqui acompanhando a partir de agora as previsões astrais para hoje, quarta-feira, 9 de setembro de 2026, dia do administrador e dia do médico veterinário. Parabéns a eles, estamos vivendo a 37ª semana do ano e na lua minguante. O cantor Daniel e o norte-americano Adam Sandler comemoram hoje mais um ano de vida. Os nossos parabéns para eles. E também para você que está de aniversário hoje.
6: Muitas felicidades, parabéns para você.
5: Os nascidos em 9 de setembro são signo de virgem, com a personalidade de virgem, carneiro. Gostam dos desafios e podem ter espírito de competição. São aventureiros e não têm medo de nada. Gostam de pesquisar e descobrir coisas que, para os demais, não têm muito sentido. São detalhistas e apreciam todo tipo de técnica. Assim levam a vida, com atenção em todos os detalhes. Esses são os nascidos no dia de hoje. Ótimo ter você aqui ligadinho a partir de agora nas previsões astrais. Vem comigo, você que é de Áries, de 21 de março a 20 de abril. Áries, você poderá dizer de boca cheia, abre aspas, ri melhor quem ri por último, fecha aspas. Projetos e iniciativas de vida podem parecer confusos e movidos apenas por engano. Esses irão por água abaixo. No amor, não seja tão possessiva, pois poderá perder o seu companheiro. Número de sorte 85 e a cor é amarelo, viu, Áries? E eu falo agora para Touro, de 21 de abril a 20 de maio. Touro, nos dias de hoje, é bom evitar tratamentos médicos e cirurgias. Este não é um período bom para se submeter a exames e cuidados mais simples. Evite sair no final do dia para evitar aborrecimentos, pois pode ter uma notícia desagradável, Touro. Mesmo assim, não desanime não, Taurino. Você vai tirar de letra. Número de sorte, 89, a cor é vermelho, Touro.
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5: E agora eu falo para Gêmeos, de 21 de maio a 20 de junho. Gêmeos, o sol especialmente hoje irá mexer com o setor doméstico seu. É possível que você se pegue escrevendo poesias, com vontade de viajar ou aprendendo algo que não tem nada a ver com suas ocupações de hoje. Aproveite essa nova fase, tire bastante proveito de tudo que possa aprender hoje. Número de sorte 66 e a cor é rosa, viu, Gêmeos? Daqui a pouquinho eu tô de volta, me aguarde, hein? Eu volto com Câncer, Leão e Virgem. É já já.
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8: Simpatia para parar de roncar. Você vai precisar de 3 galhos de arruda, 3 folhas de laranjeira e 1 envelope. Depois de ter todos os objetos em mãos, separe os 3 galhos de arruda e as folhas de laranjeira. Em seguida, coloque todos dentro do envelope e deixe embaixo do travesseiro durante 3 noites. Exatamente, 3 noites. No quarto dia, retire os objetos e queime-os. Boa sorte, tá?
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Vamos seguindo? Tá ligadinho aqui nas previsões astrais? Vem comigo, Câncer, de 21 de junho a 21 de julho. Câncer, hoje tem tudo para ser um dia ideal para estreitar relações com as pessoas que você ama e que andavam em segundo plano. O sol ajuda a sua capacidade de entender a pessoa amada e faz de você um ser mais compreensivo. Aproveite para aceitar aquele pedido de casamento, viu, Câncer? Número de sorte 43 e a cor é marrom. Olá, Leão. 22 de julho e 22 de agosto. Leão, a sua atenção se torna mais ligada aos temas do momento que afetam a vida corriqueira das pessoas que ama. Essa vibração ajuda quem está comprometido a entender quem ama e ajuda o solitário a descobrir pessoas com quem compartilhar interesses. Interessante esse período, hein? Número de sorte 14, a cor é laranja, viu, Leão? Virgem. Olá, Virgem. De 23 de agosto a 22 de setembro. Virgem, você poderá descobrir um vizinho muito interessante ou um colega de academia bacana hoje. Novos amigos irão abrir a sua cabeça para os aspectos da vida que você nem imaginava que existiam. Tire proveito dessa experiência. Número de sorte 29, a cor é verde. Fique comigo, daqui a pouquinho, Libra, Escorpião e Sagitário.

O uso da lanterna traseira de neblina é recomendado apenas em caso de neblina forte, já que a lâmpada é muito potente, 21 watts, o mesmo da luz de freio. O veículo pode ter duas dessas lanternas, mas se houver uma, deve estar sempre no lado esquerdo.

Vamos que vamos, eu tô de volta com mais um bloco das previsões astrais e eu falo para Libra, de 23 de setembro a 22 de outubro. Libra, Marte pode tornar explosivas as relações de amor e amizade que forem exigentes demais. Você está, enfim, aprendendo a descobrir as maravilhas das horas passadas na solidão, descobrindo seus talentos ou os enigmas do universo. Siga em frente. Número de sorte 31 e a cor é bege. Escorpião. Olá, Escorpião, de 23 de outubro a 21 de novembro. Escorpião, a lua estará propícia para uma paquera que há muito você deseja. Mas fique só na paquera para não provocar uma crise de direção afetiva. Até o passado pode retornar com força nas suas preocupações.

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0: acompanhando as previsões astrais. Este é o último bloco, galera. Olá, Capricórnio, de 22 de dezembro a 20 de janeiro. Capricórnio, com confiança e um papo inteligente, você irá encantar algumas pessoas depois do jogo de cena surtir efeito. Poderá até escolher quem mais lhe agrada. Vida 2, favorecida para você que está com uma relação definida. Número de sorte 25 e a cor é cinza. Olá, Aquário, de 21 de janeiro a 19 de fevereiro. Aquário, só no misterioso intimidade familiar com paqueras, para não criar situações tensas no final do dia. Emergir ressentimentos e cobranças pode, mas tudo termina bem se a ideia for aproveitar a chance para equilibrar a relação, tá bom, Aquário? Número de sorte é 57, a cor é branca. Peixes. E agora eu falo para peixes, de 20 de fevereiro a 20 de março. Peixes, investir em casa para melhorar o seu patrimônio imóvel é uma boa pedida. Mas consertos e reformas merecem atenção. Se forem correções ou retomada de algo que você parou há algum tempo, vá em frente. Mas se for para iniciar algo novo, espere até o mês seguinte, tá bom, peixes? Número de sorte 81 e a cor é creme. Bem, meus amigos e amigas, essas foram as previsões astrais de hoje, mas eu volto amanhã, no mesmo horário, contando com a sua audiência. Tá combinado, hein?
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2: Olá, o comportamento suicida é multifatorial. E pode estar relacionado ao sofrimento emocional, às condições socioeconômicas e ao isolamento social, que pode afetar de forma desigual grupos minoritários. Eu sou Deise Amaral e hoje a nossa conversa é com Humberto Correa, professor do Departamento de Saúde Mental da Faculdade de Medicina da UFMG. Ouça como foi a conversa. Professor, quem está mais vulnerável a sofrer com pensamentos suicidas? São somente pessoas com depressão ou existem outras condições de instabilidade mental ou social que podem influenciar?
3: Com certeza. Na verdade, o suicídio comportamento suicida é complexo, são múltiplos fatores. Eu sempre falo que para todo problema complexo não existe uma resposta simples. E isso se aplica perfeitamente quando nós falamos de suicídio. Então são várias dimensões aí. Uma muito importante que você citou é a doença mental. Os estudos mostram que a quase totalidade das pessoas que cometeram suicídio, das pessoas que se mataram, tinha uma doença mental do momento que elas fizeram isso. Então, são várias as doenças mentais. Entre elas, a mais importante é a depressão. Por quê? Porque é uma doença muito comum, muito prevalente. Mas não é só a depressão. Transtorno bipolar, transtorno de personalidade, esquizofrenia, uso de álcool e outras substâncias, todas essas, né, contribuem para os números de suicídio que nós vimos. Várias outras questões são importantes. Questões de fatores estressores, pessoas passando por situações estressores recentes. Exemplo, crises econômicas. Tem estudos que mostram, né, de forma bem, bem evidente de que períodos de crise econômica, as taxas de suicídio tendem a aumentar, por exemplo. Desemprego, competitividade e assim por diante. Então nós temos os fatores relacionados ao adoecimento mental, nós temos fatores sociais, nós temos os fatores psíquicos, nós temos também fatores genéticos. Então são dezenas de fatores que combinados faz com que uma pessoa tenha maior ou menor risco de suicídio.
2: Entendi. Entre esses fatores, é possível afirmar que o isolamento social de grupos historicamente marginalizados pode ser um obstáculo para a prevenção do suicídio?
3: Com certeza, e são grupos de risco, né? Então, todos os grupos socialmente vulneráveis, em princípio, são grupos de risco para suicídio, né? Por outro lado, quanto mais laços sociais tem o indivíduo, mais protegido ele estaria. Alguns exemplos. Em regra, óbvio que é uma regra com exceções, mas em regra, quem é casado suicida menos que é solteiro, viúvo ou divorciado.

0: Exato. Quem está trabalhando suicida menos quem está aposentado ou desempregado. Quem tem filhos suicida menos quem não tem. Quem tem uma religião suicida menos do que quem não tem uma religião. E não é pela fé em si, não é pela religião em si, mas pela sensação de pertencimento a uma comunidade. Então, laço social é protetor, pouco laço social, isolamento social é fator de risco.
1: Entendi. Professor, até que ponto o uso excessivo de telas e essa lógica constante das redes sociais de comparação pode afetar a saúde mental de uma pessoa?
0: É uma pergunta difícil, né? Nós temos, né, nós não temos respostas ainda prontas, porque é um fenômeno relativamente recente, né? Mas certamente é importante, né? Nós vemos pelo menos dois pontos que eu consigo destacar aí da sua pergunta. Primeiro, o famoso bullying, né? Antigamente existia bullying, sempre existiu bullying, mas o bullying era muitas vezes restrito ao ambiente da escola. A criança ia para a escola, o adolescente para a escola, eventualmente sofria bullying, mas saía dali, ele estava protegido, né? Hoje o bullying ele é praticamente 24 horas e é uma coisa, né? Milhares, às vezes milhões de pessoas participando daquilo, né? Então isso é uma coisa importante das redes sociais. A outra questão é o que nós discutimos agora há pouco, isolamento social, né? As pessoas ficam imersas nesse mundo virtual, muitas vezes com, entre aspas, milhares de amigos, mas nem um amigo de verdade, né? Esse contato social, essa interação social é fundamental para a construção da identidade de todos nós. E o outro aspecto que você falou dessa constante comparação, que a pessoa está sempre se comparando com o outro e sempre se achando que não atingiu aquele patamar, se sentindo inferior, etc, etc. Tem estudos que mostram, né, uma relação direta entre, principalmente em crianças e adolescentes, entre número de horas de telas e maior adoecimento mental. Nós precisamos agora entender melhor esse fenômeno e, principalmente, como fazer com que, né, as crianças, os jovens e adolescentes, né, usem menos tela e tenham mais atividades, digamos assim, presenciais, mais atividades face a face, digamos assim.
1: Mais uma vez, agradecemos a participação do professor Humberto Correa. O programa de hoje fica por aqui, mas amanhã retornaremos para conversar sobre a importância da empatia para a prevenção ao suicídio. Fique ligado na nossa programação e nos siga também nas redes sociais, @facmedicinaufmg. Essa edição foi produzida por Alexandre Bueno. Eu sou Deise Amaral, informação é saúde e até a próxima!
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3: Na província, nossa comunitária nota 10, 8 horas 26 minutos. Bom dia.

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1: 8:31, vamos de informação.
2: Um dos argumentos do ministro Gilmar Mendes para pedir vista da decisão que afastou o diretor-geral da Polícia Federal, Andrei Rodrigues, do cargo, é que o ato monocrático de André Mendonça tende a promover o desequilíbrio da disputa político-eleitoral. A oposição tem aproveitado as decisões de Mendonça para reforçar o discurso contra o ministro Alexandre de Moraes e agora apoiá-lo pelo afastamento do diretor da PF. Para o cientista político e presidente do Instituto Cultiva, Rudá Risse, a queda de braço entre dois ministros do STF também faz parte de uma luta eleitoral contra a estabilidade de Lula nas pesquisas.
3: Lula está numa situação muito confortável e não houve alteração nenhuma da intenção de voto do eleitor desde maio. A única alteração foi Cury, que não alterou significativamente a intenção de voto em Lula e Flávio. Embora Flávio, dentro da margem de erro, portanto não pode ter certeza, tenha perdido mais voto que Lula, mas está tudo dentro da margem de erro. Não houve mudança nenhuma e, por isso, todo bloco bolsonarista ou bloco que não quer Lula com essa vantagem começou a agir. Primeiro, divulgando as pesquisas sobre intenção de voto do segundo turno, que praticamente não falando nada das pesquisas sobre o primeiro turno. Muito suspeito, não?
2: Para Gilmar Mendes, a inclusão do julgamento na pauta da primeira turma em menos de uma hora do início da sessão virtual impediu o exame da integralidade dos autos e da decisão submetida a referendo, o que é grave em se tratando de uma medida cautelar que afasta das funções o dirigente máximo da Polícia Federal. Para Rudá Risse, o avanço de Mendonça contra o Executivo reforça a tese de interferência nas eleições deste ano.
3: Além do ataque frontal ao ministro Alexandre de Moraes. Evidentemente que é um fato político, que isso não é um fato jurídico. Deve vir mais coisas daqui por diante. Essa campanha promete e o pós-campanha também.
2: Outro argumento do ministro Gilmar Mendes é que os afastamentos cautelares de Andrei Rodrigues e de Leandro Almada, esse da diretoria de inteligência da PF, foram determinados a partir de solicitação formulada por partido político, no caso, o Partido Novo. Para Mendes, decisão em aparente contrariedade ao Código de Processo Penal e também ao regimento interno do próprio Supremo Tribunal Federal. Agência Rádio Web de Brasília, Alan Barbosa.
4: Muito mais sucesso para você.

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4: Uma pele menos oleosa é garantia de menos incidência de acne e cravos. Sendo assim, lave seu rosto cerca de 2 vezes ao dia, com sabonetes anti-oleosidade, de preferência líquidos. Para saber qual o melhor para sua pele, consulte um dermatologista.
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Bem, vamos seguindo com Manhã de Sucessos na Província FM desta quarta-feira, 8h40, 8h40, um bom dia, um bom trabalho também para você trabalhando ligado, curtindo aqui a nossa programação. 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

0: Pois bem, na Província FM, 8:53, vamos seguindo com Manhã de Sucessos. Ó, e tem reclamação de ouvinte, atenção aí a turma da coleta, né, o pessoal aí responsável, moradores da rua, cadê aqui, da rua Jair Pena, nas Dores, estão pedindo, né, o pessoal da coleta para passar lá, porque o caminhão, né? Porque já tem 3 dias que não passam o caminhão lá da coleta de lixo. E aí os cachorros rasgando os lixos aí. Então, atenção, departamento responsável, né, da limpeza urbana. Lá na rua Professor Jair Pena, os moradores. Então, na bronca, 3 dias não passa o caminhão da coleta de lixo lá na rua Professor Jair Pena. Atenção aí, setor responsável da prefeitura, né? É, ou se não tiver como passar o caminhão, um carro menor, né? Uma caminhonete, mas para recolher o lixo. Fica há vários dias, já 3 dias, que não passam lá para recolher o lixo na rua Professor Jair Pena. E os moradores pedindo aí, né, a atenção aí do setor responsável, né, para realizar a coleta do lixo na Jair Pena, nas Torres.
1: Não está pegando lixo a cidade, uma vergonha danada. Alô, é, segunda-feira haverá reunião na Câmara e Minas Gerais, as inclinações de Ouro Preto, Barra da Cruz, e tem Pafaria, Sérgio Rosário, Bispo José, na Barra ali, 3 de maio, 15 de agosto, a Via Aparecida, a Capela de Aparecida, Tiradentes, Seramen, Arcanjo Seramen, Santa Rita, Festa Rita, Nova Rua de Fumaça, Parfaria, a cidade, Cimento no Peito, o caminhão de lixo não está pegando lixo, esse no peito, o cachorro está pegando lixo na rua aí, é uma vergonha danada, esse no peito, lá tem hospital em Mariana, o prefeito no peito, terceiro teste de som, aparato um dia, teste de som, rapaz de ouro preto, teste de som, som, som, rádio paulista, de ouro preto, teste de som.
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1: 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Na Província FM, 8 horas 59 minutos.
2: Uma empresa de consórcio, consultoria e treinamento terá que indenizar um consumidor em R$18 mil por danos morais e pela devolução dos valores transferidos na aquisição da carta de crédito contemplada. O homem foi vítima de golpe aplicado por um ex-funcionário que ofereceu ao cliente uma carta falsa de crédito na cidade de Nanuque, no Vale do Mucuri. Na ação, o consumidor relatou que em fevereiro de 2022 foi abordado por um representante comercial da empresa, que lhe ofereceu uma carta de crédito de consórcio já contemplada no valor de R$40 mil para a compra de um veículo. Para fechar o negócio, o consumidor pagou R$13 mil de entrada, mas a promessa não foi cumprida e o dinheiro transferido não foi devolvido. O cliente entrou na justiça. A empresa alegou que também havia sido vítima da conduta ilícita do ex-funcionário. A defesa argumentou ainda que se tratava de um fato de terceiro e pediu a improcedência da decisão da comarca de Nanuque, que determinou a devolução dos R$13 mil e indenização de R$5 mil por danos morais. A empresa recorreu e, ao analisar o recurso, o relator, juiz convocado Christian Lima, destacou que o contrato foi elaborado em papel timbrado da empresa enquanto o vendedor ainda fazia parte do quadro de funcionários e manteve a decisão. Segundo o magistrado, essa circunstância criou no consumidor a legítima expectativa de que estava negociando diretamente com a instituição. Do Tribunal de Justiça de Minas Gerais, repórter Denise Guimarães.
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Bem, vamos seguindo com Manhã de Sucessos na Província FM, nesta manhã chuvosa, né, de quarta-feira, 9 de setembro de 2026. Seguindo por aqui, um bom dia, um bom trabalho, viu, para você trabalhando também, ligado, curtindo aqui a nossa programação, ó. Deixa eu trazer para você, principalmente, né, você que utiliza aí o transporte coletivo de Ouro Preto, Mariana, a Transcota aumenta o valor das passagens em Ouro Preto e Mariana, viu? A concessionária Transcota adotará novas tarifas em suas linhas intermunicipais a partir de amanhã, quinta-feira 10. O reajuste abrange diversos trajetos operados pela empresa na região, impactando as viagens que ligam Ouro Preto a Mariana, ao bairro Saramenha e ao distrito de Antônio Pereira, né? E também a cidade de Itabeira. O aumento segue uma resolução da Secretaria de Estado de Infraestrutura, Mobilidade e Parcerias, publicada no dia 4 de setembro. E aí a determinação do governo de Minas autorizou um reajuste médio de pouco mais de 6% nas tarifas do transporte rodoviário intermunicipal em todo o estado. Embora a autorização estadual esteja em vigor desde ontem, a Transcota programou o início da cobrança das novas tabelas para amanhã, dia 10. Então, com a atualização tarifária, os passageiros que utilizam transporte intermunicipal na região encontrarão os seguintes valores a partir de amanhã. Mariana Ouro Preto, R$ 7,85. Mariana Saramenha, R$ 8,25. Mariana Antônio Pereira, R$ 7,00. E Mariana Itabira, R$ 87,90. Então, a partir de amanhã, novo valor da passagem. Ouro Preto Mariana vai para R$ 7,85. Mariana Saramenha, R$ 8,25. E Mariana Antônio Pereira, R$ 7,00. Então, já se programe aí, né? Para na hora que você entrar no ônibus não passar vergonha, né? O valor já aumentou. Então, a partir de amanhã, novos valores aí da tarifa de ônibus, né? Ouro Preto Mariana, Mariana Saramenha. Fique atento. Na província, 9 horas, 8 minutos.

0: Valeu.
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0: 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Na província, 9:30.
1: O Tribunal Superior Eleitoral abriu as portas para que influenciadores possam ajudar a combater a desinformação nas eleições. 15 criadores de conteúdo, que juntos alcançam cerca de 45 milhões de pessoas nas redes sociais, participaram de uma imersão sobre o sistema de votação. Para a influenciadora Vanessa Rosan, levar esse conteúdo aos seguidores é de fundamental importância.
2: Me dá muita tranquilidade de falar muito positivamente sobre esse sistema, assim, de transmitir essa confiança para as pessoas que, por algum motivo desconhecido, ou por uma fake news, ou por uma meia-verdade, possam duvidar ainda desse sistema tão incrível, que é, de fato, um orgulho nacional.
1: A ação faz parte do projeto Confirma 30 anos de urna eletrônica, realizado pela organização Redes Cordiais, em parceria com o TSE. Durante a visita, os influenciadores conheceram o local onde as urnas são armazenadas, visitaram o Museu do Voto e participaram de uma demonstração do equipamento. A experiência levou para os participantes uma forma mais simples de entender sobre as eleições, como explica o criador de conteúdo, Gui Sampaio.
3: Eu acho que é nosso papel mostrar para elas como isso impacta no dia a dia delas, como isso impacta na vida delas, no futuro, do que elas desejam e a importância delas estarem, obviamente, nas urnas.
1: Segundo o presidente do TSE, o ministro Nunes Marques, a ideia é levar informações sobre segurança das urnas para diferentes públicos no ambiente digital.
4: Olhando para os nossos vizinhos, nós estamos bem adiantados. É muito difícil se encontrar um país onde tem uma regulamentação tão sólida e tão bem articulada como no Brasil.
1: De acordo com o diretor de projetos Redes Cordiais, Vitor Vicente, existe uma preocupação tanto com o público jovem como com os eleitores idosos, que podem ser alvos de correntes e outros conteúdos falsos nas redes.
5: O objetivo principal é esse, né? Que esses criadores eles saiam daqui mais informados e como multiplicadores para levar essas mensagens para os seus públicos, sejam esses públicos adolescentes, né, 16 anos ou mais, idosos, homens, mulheres, a gente traz sempre um grupo muito diverso. Agora eles vão seguir levando essa discussão para suas redes.
1: A proposta é aproximar a justiça eleitoral de diferentes comunidades digitais e fortalecer a confiança no processo eleitoral. A agência Rádio Web, produção e reportagem, Gilmar Prete.
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Seguindo com o nosso Manhã de Sucessos, cadê? Como em todas as segundas, quartas e sextas, a gente divulga as vagas de emprego disponíveis no Cine, né? O Cine que fica no segundo andar da rodoviária em Ouro Preto. Tá aberto no Cine, 6 vagas de vigilante patrimonial sem experiência, exclusivo para moradores de Antônio Pereira. Ainda 2 vagas de vigia sem experiência, mais 5 vagas de vigia sem experiência, vagas também para Antônio Pereira. Ainda há uma vaga de vendedor praxista, moradores de Cachoeira. Uma de vendedor interno sem experiência, trabalhar em joalheria. Outras 2 de vendedor interno que pede referência. Há uma vaga de topógrafo, trabalhar na mina Fernandinho. Uma vaga de técnico em suporte TI, técnico de campo. 2 vagas de atendente lanchonete, artista de sanduíche, trabalhar 12 por 36 sem experiência, Subway. 3 vagas de servente limpeza, vaga volante para o estado de Minas Gerais, é necessário disponibilidade para viagens. Há uma vaga de serralheiro para Cachoeira do Campo. Ainda no Cine de Ouro Preto, há 20 vagas de repositor de mercadoria sem experiência. 2 vagas de recepcionista de hotel, moradores de Cachoeira, mais 1 de recepcionista de hotel, trabalhar das 15h30 às 23h. É necessário CNHB e outra de recepcionista de hotel. Ainda uma vaga de promotor de vendas, obrigatória habilitação A e moto própria. Mais 2 de promotor de vendas, uma pede 3 meses de referência. 2 vagas de operador de estação de tratamento de água, Sani Ouro. 2 vagas de operador de escavadeira, alojamento, trabalhar em Araçuaí. 12 vagas de operador de caixa. Ainda uma vaga de motorista entregador sem experiência. Há meses no Cine de Ouro Preto fazendo aniversário. 5 vagas de motorista de ônibus urbano sem experiência. Há uma vaga de motorista de caminhão basculante, operar retroescavadeira também. Uma vaga de mecânico eletricista diesel. 4 vagas de limpador de vidro, serviço braçal, pede referência. 1 vaga de leiturista motociclista sem experiência. Há 2 vagas de garçom horário noturno. 1 vaga de encanador de manutenção de rede. 3 vagas de embalador sem experiência. 1 vaga de cozinheiro geral, ter referência, trabalhar em hospital. Ainda 1 vaga de costureira em geral, sem experiência, trabalhar em hospital. 1 vaga de cortador de pedra sem experiência, exclusivo para Cachoeira. 5 vagas de consultor de venda sem experiência, temporário, 90 dias. 2 vagas de caseiro, trabalhar em Itabirito, é necessário ter carro ou moto. Há no Cine de Ouro Preto 3 vagas de camareira de hotel, 1 vaga de auxiliar de mecânico, trocador de óleo, 3 vagas de auxiliar de manutenção elétrica e hidráulica, trabalhar no Parque Itacolomi, 1 vaga de auxiliar de manutenção elétrica e hidráulica, outras 3 vagas de auxiliar de linha de produção sem experiência. Ainda no Cine de Ouro Preto, há 9 vagas de auxiliar de limpeza. 4 sem experiência, 5 pé de referência. 2 vagas de auxiliar de lavanderia. Ainda, deixa para outra tela, 2 vagas de auxiliar de garçom sem experiência. 9 vagas de auxiliar de cozinha. 3 vagas, 6 vagas de atendente lanchonete, 1 vaga de ajudante motorista sem experiência, entrega de gás, 1 vaga de ajudante cozinha sem experiência, Cachoeira do Campo, e ainda 1 vaga de açougueiro temporária, 30 dias ferista, aberto para contratação permanente, ter referência. É importante você fazer o seu cadastro pelo aplicativo, site ou presencialmente, para que você possa ser direcionado corretamente uma vaga de acordo com o seu currículo. Deus abençoe que você consiga um bom emprego. Na província, 9 horas 43 minutos.

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1: Pois muito bem, na Província FM, 9 horas 46 minutos. Seguindo, vamos atender o pedido musical da Márcia de Fátima, no Alto da Cruz, na Chico Rei. Sempre ligada, curtindo aqui a nossa programação, né, Márcia? A gente agradece pela audiência, pela interação, pelo carinho de sempre. E a Márcia, né, desejando a todos uma ótima quarta, um meio de semana, pediu Gal Costa, Aquarela do Brasil. Vamos ouvir.
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Em Na Província FM, 9:50. Seguindo com Manhã de Sucessos, vamos lá no São Cristóvão. Tá interagindo a Mara do São Cristóvão, ligada, curtindo aqui a nossa programação, né, Mara? Um grande abraço, te agradeço pela audiência, pela participação. Alô a todos aí no São Cristóvão, né? A Mara que pediu o Barão Vermelho por o Êxtase.

0: Pois bem, na província, 9h54. Seguindo com o nosso Manhã de Sucessos, vamos passar aqui pelo nosso zap. Está interagindo o Eduardo Sampaio. É ele que está pedindo uma internacional e está desejando a todos um bom dia, um excelente dia para todos de Ouro Preto que estão ligados na província, Melhor Rádio. Te agradeço, viu, Eduardo, pela audiência, pela participação de sempre. Um bom dia para você também. É um alô, abraço a todos ligados e curtindo aqui a nossa programação. Daqui a pouquinho tem as informações do esporte, né, com a Daniela Esperon. Vamos atender o pedido musical do Eduardo Sampaio.
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0: Legal, California Dreams. Eu lembro dessa aí, acho que é do Summer, né? Tinha um CD. Na época do CD, tinha um Summer Electro Hits. É isso, Eduardo. Eu acho que é dessa época aí, né? Um abraço.
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0: 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Na província FM, 9 horas 59 minutos. Daniela Esperon.
2: O Fluminense deu um passo importante rumo à próxima fase da Copa Libertadores da América. Jogando no Maracanã, o tricolor carioca fez 2-0 no Platense e encaminhou muito bem o resultado, já que na partida de volta, na Argentina, pode perder por até um gol de diferença, que avança às semifinais. O técnico do Fluminense, Marcão, fez uma análise da partida e já estimou o que o time precisa melhorar para o jogo de volta.
3: A gente tem que saber a medida certa, qual o jogo que tem que acelerar, qual o jogo que a gente tem controle do jogo. No momento que entrou Lúcio Savarino, a gente pediu um pouquinho desse controle. A gente achar o termo, não, ou vai que surgiu oportunidade de contra-ataques, ou vai direto para tentar finalizar, fazer o terceiro, quarto gol, ou você controla um pouquinho esse jogo. Então a gente tem que saber a medida certa, hora de furar e hora de transição e hora de controlar o jogo. A gente tem que achar esse equilíbrio para a partida de volta e as demais partidas. Mas acredito que, no geral, eles fizeram tudo que combinamos.
2: Nesta quarta-feira, a bola vai rolar para dois jogos. O Estudiantes e Corinthians se enfrentando às 9h30 da noite, na Argentina. E o Palmeiras, mais cedo, recebe a LDU, às 7h da noite, no Nubank Park. Agência Rádio Web, com informações da Libertadores, Daniela Esperon. Dois brasileiros entraram em campo pela Copa Sul-Americana nesta terça-feira e o Vasco ficou no empate em 0-0 com o Santa Fé na altitude de Bogotá, na Colômbia, pela partida de ida das quartas de final. A equipe carioca, que entrou com um time misto, criou, mas desperdiçou muitas chances e não conseguiu tirar o zero do placar. O técnico Pedro Emanuel listou o que o Vasco teve de dificuldade nesta partida.
4: A adaptação ao início do jogo nunca é fácil. E, de facto, o Santa Fé entrou forte, empurrou-nos para trás. Nós não conseguimos ter bola, não tivemos a capacidade de ter a bola, mas a partir do momento que queremos ali, tivemos a situação do golo anulado, que também nos ajudou bastante animicamente e até mentalmente a reentrar no jogo. E a partir do momento em que conseguimos pôr a bola no chão, porque sabemos que a bola aqui na altitude é muito mais rápida e temos que pensar mais rápido, a partir do meio da primeira parte conseguimos adaptar, conseguimos pôr os nossos jogadores com qualidade a ter a bola, criamos algumas situações próximo da baliza do Santa Fé, mas sabíamos sempre que o Santa Fé é uma equipa muito experiente, com muita qualidade individual.
2: A decisão agora será em São Januário, na semana que vem, quando um dos dois clubes vai ficar com a vaga para as semifinais. Um novo empate leva a decisão para os pênaltis. E o adversário de Vasco ou Santa Fé sai do confronto entre São Paulo e Boca Juniors, que se enfrentaram também nesta terça-feira na Argentina, vitória do Boca por 1-0 diante do São Paulo. A decisão agora será no Morumbis na próxima semana e o time argentino joga pelo empate. Os paulistas vão precisar vencer por um gol de diferença para levar a decisão para os pênaltis ou dois ou mais gols para ficar com a vaga no tempo normal. Nesta quarta-feira, a bola segue rolando pela Copa Sul-Americana e tem duelo brasileiro. Santos e Atlético Mineiro se enfrentam na Vila Belmiro, às 7h da noite. Agência Rádio Web, com informações da Copa Sul-Americana, Daniela Esperon. O Brasil está representado na disputa para o Bola de Ouro de 2026. A revista France Football divulgou os indicados ao prêmio de melhor jogador do mundo e três brasileiros aparecem entre os 30 concorrentes. Vinícius Júnior, do Real Madrid, Gabriel Magalhães do Arsenal e Marquinhos do Paris Saint-Germain. A Espanha, atual campeã do mundo, é o país com mais jogadores indicados. São 6 nomes. Já Lionel Messi, que é o argentino mais vencedor da história da Bola de Ouro, com 8 troféus, aparece mais uma vez entre os indicados. Messi é lembrado pela temporada com a seleção argentina e também pelo trabalho no Inter Miami, clube dos Estados Unidos. A escolha é feita por um júri formado por 100 jornalistas esportivos, representando os 100 países mais bem colocados no ranking da FIFA. E 3 critérios são considerados na votação. Primeiro, o desempenho individual, a capacidade de decidir jogos e também o impacto do jogador. Depois entram os resultados coletivos e os títulos conquistados. E, por fim, são avaliados o fair play dos jogadores. Agora, uma situação interessante, além dos brasileiros, temos nomes também que chamam a atenção. Vozinha, por exemplo, um dos grandes destaques da Copa do Mundo, foi indicado para o prêmio de melhor goleiro da temporada. Vozinha, que tem 40 anos, aparece ao lado de nomes consagrados, como, por exemplo, Courtois. E tem um nome também na lista de melhores goleiros do mundo que o torcedor do Flamengo certamente não esqueceu. Safonov, do Paris Saint-Germain. Ele foi indicado pela fama internacional, né, justamente contra o Flamengo na Copa Intercontinental de 2025, onde o goleiro defendeu 4 cobranças de pênaltis do rubro-negro e foi decisivo para o PSG conquistar o título. E por falar em Flamengo, o clube carioca também está na lista de melhores clubes do ano e está disputando com o Arsenal, Bayern de Munique e o Paris Saint-Germain. Agência Rádio Web com informações do Bola de Ouro, Daniela Esperon.
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2: Pois bem, na Província FM, 10 horas, 10 minutos, esse é o nosso Manhã de Sucessos. Lembrando que você ouve também pela internet, provinciafm.net.br, do portal www.centralprovincia.com, no Instagram, @centralprovincia, segue lá. No YouTube, o canal é @centralprovincia, se inscreve, assim, ative o sininho para notificações, não é isso? Várias transmissões ao vivo para você lá no YouTube, inclusive a missa, né, em Lavras Novas, está lá para você na íntegra também, as rodadas da segundona e da primeira divisão de Ouro Preto, também no YouTube, @centralprovincia, para você conferir. A Província Rádio Portal é notícia. Vamos trazer os destaques dos jornais. Está lá no Liberal, projeto Bombeiro Civil Juvenil forma jovens em Ouro Preto. Moradores de Coelhos protestam na BR-356 e cobram medidas para aumentar segurança. Chefe de gabinete da Prefeitura de Ouro Preto, Zaqueu Astoni, recebe medalha. Paróquia Nossa Senhora de Nazaré e a celebração da padroeira. Parque Itacolomi une história e natureza em programação. Aí alguns dos destaques do jornal O Liberal. Já o Diário de Ouro Preto traz: Câmara de Mariana aprova requerimento sobre IPTU, autismo e monitores de creche e recebe proposta de orçamento 2027. Coluna musical do Aquiles, a música Não Morrerá Nunca. Ainda, a Câmara de Mariana estabelece novo e-mail para protocolo de documentos. Projeto Pulsar Jovem certifica 1.000 jovens e implementa mais de 110 projetos socioambientais na bacia do Rio Doce. Leitura entre adolescentes atinge pior nível deste século. Aí alguns dos destaques também do Diário de Ouro Preto. Bom, vamos seguindo com o nosso Manhã de Sucesso. Tem pedidos musicais aqui pelo nosso zap. Tem aqui o Rafael. Ele diz: olá, bom dia, tudo bem? Eu me chamo Rafael. Eu gostaria de pedir a música Cruz, do cantor Nando Barbosa. Gostaria de oferecer para toda a minha família, minha esposa Renise, é isso? Meu filho Benjamin. Um abraço, viu, Rafael? A gente agradece aí pela audiência, pela participação. Bom dia para você, a família. Também tem a Natália. A Natália do Alto da Cruz. Ela diz: bom dia, tudo bem? Eu gostaria de pedir a música Cruz, do Nando Barbosa. Bom dia para você também, viu, Natália? Um grande abraço, valeu pela audiência, uma ótima quarta-feira. Um alô a todos no Alto da Cruz. Então, vamos fazer o seguinte, então vamos atender o pedido musical, né, do aqui no Manhã de Sucessos, o Nando Barbosa. O Nando é um cantor cristão aqui da cidade. E ele então compôs e é intérprete, né, da música Cruz, com a participação inclusive do coral Voz em Canto. Vamos ouvir.

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1: JW3 Contabilidade, a hora na província, 10:30.
2: O Programa Internacional de Avaliação de Estudantes, o PISA 2025, foi divulgado nesta terça-feira. E os resultados brasileiros foram mais baixos do que a média geral dos países. Além da colocação ruim, o Brasil ficou com notas semelhantes ao desempenho de 2022, ou seja, ficou estagnado. Mas esse resultado vai na contramão de uma queda observada no panorama geral de outros países que participaram da avaliação. É o que destaca a gerente de políticas educacionais do Todos pela Educação, Manuela Miranda. Mesmo assim, ela afirma que isso não pode ser motivo de comemoração, pois o cenário brasileiro ainda é crítico.
3: Nas três áreas avaliadas, mais da metade dos alunos brasileiros está no patamar mais crítico de proficiência. E em matemática, 72% estão abaixo do nível mínimo esperado. Portanto, é fundamental avançarmos num conjunto de políticas educacionais, e aqui não tem uma única política, mas sim um conjunto, uma visão sistêmica de políticas educacionais estruturantes, que envolvem necessariamente formação de professores, recomposição de aprendizagens, ter um bom diagnóstico para entender o que esses estudantes não sabem, e sempre com uma atenção especial para a redução das desigualdades que persistem no Brasil.
2: O PISA é a principal avaliação da educação no mundo. O estudo analisou as competências de quase 760 mil estudantes de 15 anos em 91 países e territórios, em leitura, matemática e ciências. E também, pela primeira vez, resolução de problemas por meio de ferramentas computacionais. O professor da Faculdade de Educação da Unicamp e coordenador do CIESP-MAT, Miguel Ribeiro, lembra que o que está sendo pesquisado é a capacidade de pensar matematicamente, de argumentar e de efetuar conexões entre diferentes representações para resolver problemas complexos.
4: Quando buscamos que os alunos entendam e pensem matematicamente, encontram-se também as crenças sobre a matemática, sobre o ensino e sobre a aprendizagem da matemática. E mudar essas crenças é um ponto de partida em conjunto, mas é um ponto de partida para que a matemática possa deixar de ser vista e ensinada e avaliada como um conjunto de procedimentos e possa passar a ser vista como um conjunto de formas que nos levam, que nos ajudam a pensar de forma de modos diferentes e a raciocinar e a resolver efetivamente problemas mais complexos.
2: A OCDE advertiu que o panorama geral é preocupante. Os resultados em ciências ficaram estáveis, mas há uma queda de mais de 20 pontos em leitura e matemática no mundo todo. A organização aponta, entre os vários fatores, o crescente uso das telas, a perda de interesse dos jovens pela leitura e as mudanças na relação dos estudantes com a escola desde a pandemia de Covid-19. Agência Rádio Web, produção e reportagem, Carolina Prazeres.
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23: Os óculos inteligentes da Meta agora podem perder o acesso à câmera caso o usuário tente desativar ou burlar a luz que indica quando o dispositivo está gravando. A medida foi adotada pela Meta após a empresa identificar casos de pessoas que estavam danificando propositalmente o LED para filmar sem alertar quem estivesse por perto. Segundo o Business Insider, uma atualização do software fez com que milhares de óculos Meta Inteligência Artificial deixassem de funcionar como câmeras. Apesar do número, os aparelhos afetados representam menos de 0,1% de todas as unidades vendidas pela empresa.
0: Pois bem, na província FM, 10 horas 39 minutos, seguindo com o nosso Manhã de Sucesso. Ah, lembrando, hein? Sempre lembrando, tá? Que a partir das 11 por aqui, como em todas as manhãs, Jovem Guarda e MPB. Então vamos fazer o seguinte, atender o pedido musical do Zequinha, também no Alto da Cruz, na Chico Rei, ligado, curtindo, participando. O Zequinha pediu o Morris Albert aqui na nossa programação, e ele que tá desejando a todos uma ótima quarta-feira, mandando um abraço aos amigos, a todos os ouvintes, né, Zequinha? Valeu pela audiência e pela participação de sempre.
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0: Província FM, 10 horas 50 minutos. Província, o som de todas as tribos. Até bom atender o pedido musical aqui do Luiz Henrique, também no São Cristóvão, ligado, curtindo a nossa programação, né, Luiz? Um grande abraço, valeu pela audiência, pela participação. Bom trabalho a toda a turma aí, viu? O Luiz Henrique, ele pediu A Cada Vento MC daqui na província, o som de todas as tribos.
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1: 10:59 no Pilar e a hora. Na Província FM, 10:59.
2: O PISA 2025, Programa Internacional de Avaliação de Estudantes, tem um destaque brasileiro que não apenas liderou o ranking nacional, mas também superou a nota de todos os países da América Latina. O resultado divulgado nesta terça-feira pelo CDE e pelo INEP coloca o Paraná como referência internacional na avaliação. O estado alcançou 461,6 pontos em ciências, 458 em leitura, 423,1 em matemática e 467,4 em resolução de problemas com ferramentas computacionais. Em todas as áreas, as médias paranaenses ficaram acima das nacionais. Segundo o secretário da Educação do Paraná, Rony Miranda, os números reafirmam o bom trabalho desenvolvido nas salas de aula.
3: Ser a melhor educação da América Latina, se nós fôssemos um país, é uma honra. O melhor entre os estados do Brasil. O Paraná demonstra isso que em ciências, na parte de literatura, matemática, o Paraná tem se consolidado e evoluindo cada vez mais a nossa educação. E tudo isso é um trabalho que tem que ter muito planejamento. Importante dizer que a avaliação do PISA é aplicada pela OCDE. Ela é uma avaliação muito diferente das avaliações que nós conhecemos no Brasil. Ela é uma avaliação interdisciplinar, que o estudante tem que ter um conhecimento de contexto. E isso exige várias competências e habilidades desse estudante. Então, isso é resultado de um trabalho de professores, diretores, pedagogos, funcionários, de toda a equipe dos núcleos regionais de educação, que nos dá muito orgulho.
2: Na comparação internacional, os resultados dos estudantes do Paraná também superam os melhores desempenhos registrados por países latino-americanos participantes. Em ciências, o estado ficou 16,6 pontos à frente do Uruguai. Em matemática, a vantagem foi de 18,1 pontos sobre o mesmo país. Em leitura, foram 22 pontos a mais que o Chile. E em resolução de problemas com ferramentas computacionais, a diferença foi de 1 ponto sobre os chilenos. O Paraná participa do PISA dentro da amostra brasileira e não é uma unidade independente da avaliação. Ainda assim, os resultados estaduais são calculados na mesma escala do programa, permitindo a comparação de desempenho com os países participantes. Agência Rádio Web, de Curitiba, William Sopa.
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2: Isso aí, na Província FM, 11 horas e 7 minutos, seguindo com nossa manhã de sucessos, como em todas as manhãs de Jovem Guarda e MPB. É, lembrando que, né, tem logo após a propaganda eleitoral obrigatória gratuita, tem o programa Rádio FMG, que é produzido e apresentado pelos alunos de FMG Campus Ouro Preto, né? É o último programa aí antes do recesso das férias dos alunos aqui do FMG. E a uma da tarde, você sabe, Christian Ferreira, com o Pop Show. Agora, 11 horas 8 minutos, vamos de Denedino Coruja.
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1: 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Na Província FM, 11 horas 25 minutos.
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3: Você já votou num candidato a deputado que tinha muitos votos e mesmo assim não foi eleito? 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Isso significa que cada partido precisa de pelo menos 10 mil votos para eleger um deputado. Se um partido tiver 25 mil votos, elege dois deputados e assim por diante. Mas se um candidato recebeu 9 mil votos individualmente, mas o partido dele não atingiu o quociente, ele não é eleito, mesmo tendo mais votos do que outros candidatos de partidos maiores que foram eleitos.
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12: 9 de setembro, 1918, a epidemia de gripe espanhola chega ao Brasil através do navio inglês Demerara. 2015, Elizabeth II tornou-se a monarca reinante mais longa do Reino Unido.
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1: E a Fátima Jorge do São Cristóvão hoje está abraçando e parabenizando pelo aniversário o amigo Sérgio Neves do São Cristóvão. Parabéns, felicidade, muitos anos de vida e saúde. É o que deseja a Fátima Jorge e toda a equipe aqui da província. Estendendo a todos os aniversariantes do dia, parabéns! 11 horas 29 minutos, estamos chegando no fim do nosso Manhã de Sucessos. Na sequência, logo após a propaganda eleitoral obrigatória gratuita, tem um programa Rádio FMG, produzido e apresentado pelos alunos do FMG Campus Ouro Preto. À 1 da tarde por aqui, Christian Ferreira com Pop Show. Eu volto amanhã, se Deus quiser, a partir das 8 da manhã. E é claro que eu te espero, hein? Até lá. Um grande abraço. Tchau, tchau. Fui.
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13: 11 horas e 29 minutos.

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8: 11 horas e 31 minutos.

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0: Boa tarde. Estamos começando mais um programa Rádio FMG, um projeto de extensão da Coordenadoria de Filosofia e Ciências Humanas do Instituto Federal de Minas Gerais, Campus Ouro Preto, contando com o apoio social e cultural da Rádio Província FM 98,7.
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3: Boa tarde, ouvintes da Rádio FMG. Eu sou a Maria Clara e está começando mais um Canção Contada. O quadro em que a cada edição a gente escolhe uma música e vai um pouco além do que se ouve nos seus poucos minutos de duração. A ideia é conhecer a história por trás da canção, o momento em que ela foi criada, quem estava por trás dela e as coisas que talvez passem despercebidas quando a gente simplesmente aperta o play. E hoje a nossa música conta a história de um homem que provavelmente não imaginaria que mais de 60 anos depois de sua morte estaria fazendo sucesso nas pistas de dança. Um homem que foi conselheiro de uma família imperial, acusado de ter poderes sobrenaturais, envolvido em escândalos, cercado de rumores e que acabou assassinado de uma maneira tão absurda que parece roteiro de filme. Estamos falando de Grigori Rasputin. E claro, estamos falando também de Rasputin, do Bonnie M. Mas quem foi esse homem? Rasputin nasceu em 1869, na Sibéria, em uma família camponesa. Ele não fazia parte da nobreza e não tinha uma educação formal que o preparasse para frequentar a corte russa. Mesmo assim, acabou se tornando uma figura extremamente próxima da família do czar Nicolau II. E a razão para isso era principalmente o filho do czar, Alexei. O menino sofria de hemofilia, uma doença que fazia com que pequenos ferimentos pudessem provocar sangramentos perigosos. Rasputin acreditava ser um homem religioso e, segundo relatos da época, conseguia acalmar o menino durante algumas crises. Isso fez com que ele conquistasse a confiança da czarina Alexandra. E foi aí que a história começou a ficar complicada, porque aos poucos, Rasputin passou de um simples conselheiro religioso a uma pessoa com enorme influência sobre a família imperial. E sua reputação fora do palácio era completamente diferente. Ele era conhecido por seu comportamento extravagante, por frequentar festas e por estar envolvido em diversos escândalos. Foi nesse momento que surgiu a imagem do Rasputin como uma espécie de monge louco. Uma imagem que seria fundamental para a música do Bonnie M. E então chegamos a 1916. A Rússia estava no meio da Primeira Guerra Mundial. A população estava cada vez mais insatisfeita com o governo e Rasputin havia se tornado uma figura extremamente impopular entre parte da elite russa. Um grupo de nobres decidiu que ele precisava morrer. E é aqui que a história fica quase inacreditável. Segundo relatos posteriores, Rasputin foi atraído para um palácio sob o pretexto de encontrar alguns nobres. Lá, tentaram envenená-lo e depois atiraram nele. Segundo a famosa versão da história, mesmo depois disso, ele ainda teria sobrevivido por algum tempo e tentado fugir. No final, seu corpo foi encontrado no rio Neva. Hoje, historiadores questionam vários detalhes dessa narrativa. Algumas das histórias mais famosas provavelmente foram exageradas pelos próprios assassinos. Mas o mito já estava criado. Um homem misterioso, poderoso, sedutor e quase impossível de matar. Foi justamente essa versão lendária de Rasputin que chegou à música popular. Em 1978, o grupo Bonnie M lançou Rasputin, escrita pelo produtor Frank Farian, em parceria com George Graham e Fred Jay. A música mistura disco com elementos da música tradicional russa e transforma a vida de Rasputin em praticamente uma narrativa de 3 minutos e meio. E claro, ela toma algumas liberdades históricas. A famosa frase de que Rasputin era a maior máquina de amor da Rússia, por exemplo, faz parte da construção caricatural da música e não deve ser tratada como um fato histórico. Mas essa é justamente a graça. Rasputin não tenta ser uma aula de história. Ela pega uma figura histórica já cercada de lendas e transforma tudo isso em uma música dançante, exagerada e extremamente teatral. E talvez o mais curioso seja que a música conseguiu fazer uma coisa bastante improvável. Transformar um personagem da decadente Rússia Imperial em um hit mundial de disco. Mais de 100 anos depois da morte de Rasputin, a música continua sendo reconhecida instantaneamente. Isso mostra como uma boa história pode sobreviver de formas completamente inesperadas. Rasputin morreu em 1916. O Império Russo acabou. A família Romanov desapareceu. Mas em 1978, aquele homem voltou à vida. Pelo menos na música. Dessa vez com sintetizadores, bateria eletrônica e uma pista de dança. E essa foi a história por trás de Rasputin, do Boney M. Eu sou a Maria Clara e esse foi mais um Canção Contada da Rádio FMG. Até a próxima, ouvintes!

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3: Boa tarde, ouvintes da Rádio IFMG. Eu sou a Bruna e está começando mais um IF Além da Sala. Hoje vamos conversar com o diretor de extensão do Campus Ouro Preto, Paulo Gomes, para conhecer um pouco da sua trajetória, entender os desafios da gestão e conversar sobre o presente e o futuro da nossa instituição. Paulo, seja muito bem-vindo, é um prazer recebê-lo aqui.
4: Boa tarde, Bruna, boa tarde, ouvintes da Rádio Província. É uma satisfação conversar com vocês. Eu sou Paulo Gomes. Há 3 meses estou como diretor de extensão de esporte e cultura do Campus Ouro Preto. Sou casado, tenho 2 filhos, moro em Cachoeira do Campo e sou ex-aluno aqui da instituição. Formei primeira vez em 97 no curso de edificações. Depois eu fiz um segundo curso, que foi o curso de turismo. Eu me ingresso no IFMG a partir do ano de 2009, quando sou aprovado no concurso como técnico administrativo. Trabalho nos meus primeiros 3 anos e meio na unidade de Congonhas e desde maio de 2012, portanto, né, há mais de 14 anos, estou como servidor do Campus Ouro Preto, tendo atuado em diversos setores, pelo meu cargo de concurso ser assistente administrativo, e com 4 passagens na extensão. Agora, né, há 3 meses, estou como diretor.
3: Para começar, poderia explicar para os nossos ouvintes o que é a extensão dentro do IFMG e qual é o seu principal objetivo?
4: Sim, primeiro eu quero que contextualizar aos nossos ouvintes o que é o IFMG. Né? Algumas pessoas, principalmente aqui em Ouro Preto, ainda chamam a instituição, né, de CEFET Ouro Preto, Escola Técnica, mas desde o ano de 2008 nós somos o Instituto Federal de Minas Gerais. O que é esse instituto? O instituto, ele é uma instituição pública de ensino composta por 18 unidades, entre elas o Campus Ouro Preto, um polo de inovação, e nós temos 3 outros campi em implantação. A extensão no IFMG, no seu papel mais macro, ela fica na Pró-Reitoria de Extensão, Esporte e Cultura. Essa pró-reitoria, ela é subdividida em coordenadorias e diretorias, e dentro delas tem os seus papéis específicos. Uma das diretorias a gente chama de Diretoria de Cooperação Institucional, é onde são tratados a política de estágio e emprego, o acompanhamento dos egressos, a formalização de parcerias e convênios, os GTs, grupos, fundação de apoio, e nessa diretoria também que é tratado o orçamento para a extensão. Nós temos também a Diretoria de Programas e Projetos de Extensão. Essa diretoria, ela cuida dos editais de extensão, da criação de cursos FIC, da parceria com programas de extensão a nível federal e também a curricularização da extensão. E nós temos também uma coordenadoria de cultura, esporte e lazer. Dentro dela nós temos o PIEL, que é o Programa Interno de Esporte e Lazer, o plano cultural do IFMG, com a promoção de festivais, feiras, circuitos. Nós temos também o NEABI, que cuida, é um núcleo que cuida da Semana Integrada da Consciência Negra, outros núcleos coletivos e centro de memória. Então, a partir dessa origem macro, né, estabelecida na nossa reitoria, cada campus, de acordo com a sua tipologia, o seu porte, ele possui a divisão própria da extensão. No caso do Campus Ouro Preto, a nossa diretoria é a Diretoria de Extensão, Esporte e Cultura, que muito se assemelha nas suas atividades algumas dessas ações elencadas a nível da reitoria. E o objetivo, né, principal da extensão é a produção do conhecimento, é a produção e a difusão de conhecimentos, contribuindo para a construção de uma sociedade mais justa. E é importante destacar que a extensão é uma atividade educativa indissociável do ensino e da pesquisa, né? Daí o famoso tripé educacional de ensino, pesquisa e extensão.
3: Quais são os principais projetos e ações de extensão que estão sendo desenvolvidos atualmente aqui no campus?
4: Bem, o campus Ouro Preto, nós possuímos dois tipos de editais gerais, né? Nós temos os editais para projetos de extensão com fomento, ou seja, é onde a instituição aplica um recurso que vai principalmente para a bolsa destinada aos estudantes das nossas diferentes modalidades, seja no ensino integrado, no ensino subsequente, na graduação. Então, anualmente, nós disparamos um edital para seleção de projetos e, a partir do orçamento que a extensão tem, nós vamos tentando atender o máximo de projetos possíveis. No mais recente edital, publicado nesse ano de 26, foram submetidos 15 projetos. E desse nós conseguimos contemplar com bolsas 8. Alguns com a bolsa, né, para alunos da graduação e outros para alunos do integrado. Importante reforçar também que nós temos projetos que não têm um financiamento e que a gente chama que são executados em edital de fluxo contínuo. O que, que vem ser isso? Então, ao longo de todo o ano, a qualquer momento, um técnico administrativo, um docente que tem aí uma ação a ser desenvolvida, né, uma ação extensionista, ele pode solicitar, né, procurar a extensão ou fazer um cadastro direto, um cadastro eletrônico no nosso sistema de gestão de projetos, e essas ações são realizadas, né, durante todo o ano. E aí, então, desses projetos, né, um deles que a gente tem um carinho muito especial, o programa da rádio, que é um projeto de longa data. Nós temos também um projeto chamado Timbalê, que nesse ano está completando 21 anos. É uma ação, então, que vem passando aí por muitas gerações. E nós temos projetos ligados a diferentes cursos da escola. Então, assim, como que ocorre essa seleção? Qual que vai ter o apoio? Os proponentes, eles cadastram o seu projeto, participam de um edital. Essa seleção é feita a partir de uma avaliação externa dos demais campi. E, a partir dessa seleção, o emprego desse recurso, né, com bolsa para os projetos que vão ali ser executados ao longo de 6 meses, 7 meses, depende da vigência do projeto. Para além dos projetos, nós temos, né, como eu disse, extensão, esporte e cultura. Então, na parte da cultura, hoje nós estamos assim reativando, principalmente a partir desse ano de 26, um ponto importante da instituição, que é a nossa galeria de artes. Essa galeria, ela já abrigou num passado não muito distante exposições de diversos artistas locais, de outras instituições, e nós já começamos esse trabalho de trazer novamente as exposições para o campus Ouro Preto, que são abertas para a comunidade também. Nós tivemos, do início do ano até agora, julho, também uma oficina de teatro. Foi feita uma experiência primeira, né, para ver qual que seria a aceitação. Houve uma procura razoável e nós estamos avaliando pela reabertura dessa oficina a partir do segundo semestre, desde que a gente consiga um responsável para tocar o projeto. Uma outra ação dentro da cultura é o nosso coral do IFMG. Esse coral também, ele vem de longa data. Faz-se uma seleção de um regente que, e nesse coral, obviamente, uma ação extensionista, ele tem a presença tanto, né, da comunidade externa, né, de pessoas da nossa cidade, da região, e também com alguns estudantes e servidores. Recentemente, nós tivemos uma substituição da regente, ela foi assumir outros projetos, e nós fizemos uma seleção, que o novo regente ele permaneceu por apenas 2 meses. Então, nós vamos reabrir esse edital, porque é um projeto que também a gente vê que tem uma recepção boa na comunidade, o nosso coral é bastante conhecido, então, o mais breve possível, a gente quer buscar um novo regente para retomar essa ação. Nós estamos iniciando também agora, em junho, em julho desse ano, um projeto que é com músicos para uma banda civil, né? A escola possui instrumentos, né, de uma longa data. Esses instrumentos agora, a partir de um servidor da extensão, que é músico, e ele é membro de uma corporação musical, né, lá de Passagem Mariana, ele implementou aqui, buscando... nós temos aqui vários talentos, né, dentro do nosso corpo de discentes, e também no entorno, né, relacionados a essas bandas civis que são características, né, da nossa região. Então, por enquanto, eles estão no sexteto, já se apresentaram fora da instituição, e nós também, no nosso segundo semestre letivo, né, que vai começar final de setembro, a gente quer dar maior visibilidade, maior participação para esse projeto. E na outra perna, né, extensão esporte e cultura, nós temos o esporte. O Campus Ouro Preto, ele tem um conhecimento e reconhecimento pela sua atuação na área esportiva. Nós temos diversos talentos também, estudantes que compõem nossas equipes de futsal, handebol, de vôlei, de xadrez, de atletismo. Esses alunos, eles participam de competições regionais, nacionais, já conquistaram medalhas, e então tem esse atrativo também para a nossa instituição, a nossa parte esportiva. E nas demais ações, nós temos aqui na extensão a parte de parcerias e projetos, parcerias e convênio com empresas na região. Nós temos também, dentro do nosso setor, o apoio às visitas técnicas que complementam a formação educacional dos alunos. Nós temos o setor de estágio e emprego. Então, assim, são muitas as atividades, as ações desenvolvidas dentro da extensão. E de volta, a vaga desse servidor, seja administrativo, técnico-administrativo ou docente. Então, a redução do quadro de servidores também impacta no desenvolvimento de mais ações.
0: Como os estudantes podem participar desses projetos? Existe algum processo de seleção ou qualquer aluno pode procurar a área de extensão?
4: Bem, como eu falei, nós temos aqui os projetos com financiamento, ou seja, o aluno ele vai ser um bolsista, né? Vai receber pela sua participação, ele tem uma dedicação semanal para participar do projeto, e também ele pode ser um voluntário dentro de algum dos projetos já existentes. Então, primeiro, nós, a diretoria de extensão, nós publicamos o edital que vai ter financiamento, vai ter o recurso, né, para os bolsistas. A partir deste momento, aqueles que são aprovados, esses editais são públicos, o resultado é colocado na página oficial do campus e nas redes sociais. Quem é responsável pelo projeto, ele cria um processo de seleção. Pode ocorrer que às vezes a habilidade para determinado projeto ela esteja alinhada especificamente a um determinado curso, ou não, de repente pode ser uma habilidade mais geral, pode ser um conhecimento que o aluno tenha independente de ser o seu curso. E aí então eles participam das seleções que são promovidas pelos coordenadores dos projetos, e aí vão ter a bolsa durante o tempo, né, a vigência que está determinada no edital. Temos também, né, os projetos no Programa Esporte e Lazer, que é o PIEL. Uma parte deles também ela é desenvolvida com estudantes da nossa instituição e outras pelo perfil com estudantes da universidade que são oriundos do curso de Educação Física. Então, vindo à extensão, nós vamos informar aos estudantes quais são os projetos que estão sendo executados. Mas a seleção, a entrada dele naquele projeto é a partir da aproximação do aluno junto ao coordenador.
0: Quais os principais desafios enfrentados atualmente para desenvolver projetos de extensão no campus?
4: Bem, acho que o desafio principal ele não está atrelado somente à área de extensão, mas em todas as demais diretorias, áreas do campus, que é o aspecto financeiro. Infelizmente, né, as instituições públicas elas passam por uma carência de um maior investimento para que possam fortalecer as suas ações. Obviamente que tudo que é produzido, né, tem que ser valorizado, mas a falta de recursos às vezes impede, né, que essas ações possam ser levadas a outros lugares também. Então, o aspecto financeiro é um fator que é preponderante, né, mas não único, e a partir da falta desse recurso, tem viabilizado algumas ações que já existiram no passado, né, e hoje a gente não tem mais. Por exemplo, esse recurso, além do recurso institucional direto, nós temos o recurso oriundo da política de assistência estudantil. Quando se reduz esse recurso das bolsas que são concedidas aos estudantes, nós atendemos menos, né? Então, o aluno ele está aqui durante o aluno integrado, né, o dia todo, ele desenvolve ali essas atividades no momento de intervalo, mas a bolsa ajuda a permanência do estudante na instituição. Então, o aluno que vai para um projeto como voluntário, claro, ele também vai ter o seu aprendizado e, oportunamente, ele pode ser convidado a assumir a bolsa quando sai uma pessoa de um determinado projeto. Mas a gente sabe que, assim, os auxílios, né, ajudam a contribuir para a permanência deste aluno. Outra questão é mesmo a parte de recursos humanos, né? A instituição, nós, Campos Ouro Preto, nós temos, né, um quadro de servidores e aí alguns se aposentam, né, trocam de instituição e nem sempre a gente consegue trazer de volta a vaga desse servidor, seja administrativo, técnico-administrativo ou docente. Então, a redução do quadro de servidores também impacta no desenvolvimento de mais ações.
0: Na sua visão, o que um estudante pode aprender participando de um projeto de extensão que talvez não consiga aprender somente dentro da sala de aula?
4: Olha, é uma excelente pergunta. Aqui eu quero trazer principalmente uma contextualização histórica. Se pensarmos, né, anos atrás, a nossa antiga escola técnica, né, as oportunidades do ensino médio para ensino, pesquisa e extensão eram muito pequenas. Então, primeiro, um estudante que se ingressa aqui no campus Ouro Preto, ele tem que, dentro do possível, durante a sua formação acadêmica, se envolver em alguma dessas ações, seja de ensino, pesquisa ou extensão, para, de fato, complementar a sua formação. E essa característica, esse fortalecimento da instituição para os viés, né, de ensino, pesquisa e extensão, mas principalmente a pesquisa e a extensão no Instituto Federal, ele é mais recente. Então, a gente fala assim que já é muito consolidada essa parte nas universidades, mas para os institutos não vem de longa data essa participação efetiva. E nisso, então, é uma oportunidade para que todo o nosso estudante, já no ensino médio, ele consiga ali, eventualmente ser um bolsista, que no passado não tão distante, ele só teria essa oportunidade ao ingressar no ensino superior. E em todos os seus aspectos, né? A gente está falando aqui de projetos, de ações culturais, esportivas, tudo que complementa a sala de aula, ali vai formar um aluno, um cidadão mais crítico, vai desenvolver outras habilidades, e isso vai, para aqueles que vão seguir a sua trajetória acadêmica no ensino superior, vai ser um diferencial. É importantíssimo aproveitar esse momento para o caso, né, de quem está no ensino médio. E como nós temos também a graduação, a extensão, então já na própria graduação e o subsequente, esses que também conseguem fazer isso durante o período de estudante no IFMG, com certeza ele vai ter um diferencial na sua formação.
0: Bom, para finalizar, que mensagem o senhor deixaria para os estudantes que ainda não participam de projetos de extensão e talvez estejam pensando em participar?
4: Bem, primeiro quero te agradecer, Bruna, pela oportunidade de estar aqui concedendo essa entrevista. Quero agradecer os ouvintes da rádio que estão acompanhando, que possam também divulgar o trabalho. Eu coloco muito assim que o aluno ele tem que aproveitar as oportunidades que surgem durante a sua formação acadêmica. Ser um aluno questionador, um aluno que se coloca propositivo em participar para além de uma sala de aula, mas participar da atividade do campus, nas suas ações extensionistas, numa pesquisa de iniciação científica, numa questão que seja atrelada à inovação. Esse reforço, como eu estou dizendo, não somente para a extensão, mas para quaisquer oportunidades que venha a passar por ele durante o período que ele vai formar. Para uma instituição pública, como o Campus Ouro Preto, é um diferencial em relação às outras escolas. Nós temos aqui diversos laboratórios, nós temos visitas técnicas, temos os programas de estágio, emprego. Então, não fique somente dentro da sala de aula, não cumpra lá aquela questão da sua disciplina, volte para casa, assim, se envolva, né? Se envolva e aproveite as oportunidades que vão passar durante toda a sua trajetória acadêmica aqui no Campus Ouro Preto. Agradeço, coloco à disposição a diretoria de extensão, esporte e cultura do Campus Ouro Preto, a nossa equipe que está aqui. Quero agradecer a Daniele, a Lúcia, ao José Luiz Papa e a Líria, que hoje, né, compõem juntamente comigo a diretoria de extensão.
0: Paulo, muito obrigada por ter aceitado o nosso convite e por compartilhar um pouco da sua trajetória e da sua visão sobre o IFMG Campus Ouro Preto. Foi um prazer conversar com o senhor. E a você, ouvinte, muito obrigada pela companhia. Espero que tenha gostado da entrevista e até o próximo programa.
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7: Boa tarde, ouvintes da Rádio FMG. Eu sou a Marina Borges. E gostaria de dar as boas-vindas a mais um episódio do nosso quadro Álbuns Fundamentais. Hoje, nós vamos voltar para 1974 para falar de um dos grandes clássicos da música brasileira, A Tábua de Esmeralda, de Jorge Benjor. Mas antes de falar do disco, precisamos falar um pouco sobre o homem por trás dele. Jorge Benjor é um dos artistas mais originais da música brasileira. Nascido no Rio de Janeiro, em 1939, ele construiu uma carreira marcada pela mistura de samba, soul, funk, rock e ritmos brasileiros. Seu jeito de tocar violão, seu ritmo e sua maneira de cantar criaram uma sonoridade que é difícil de confundir com algum outro artista. Em A Tábua de Esmeralda, Jorge Ben estava vivendo uma fase
8: especialmente interessada por filosofia, teologia e, principalmente, pela alquimia e pelo universo esotérico. Esses interesses acabaram entrando diretamente na música e deram ao álbum uma identidade completamente diferente. Gravado em 74, A Tábua de Esmeralda foi o 11º álbum de estúdio de Jorge Ben. O disco tem 12 faixas e aproximadamente 40 minutos de duração. O próprio título já entrega muito do conceito do álbum. A chamada Tábua de Esmeralda é um texto associado à tradição hermética e à figura de Hermes Trismegisto, personagem que aparece diretamente no título de uma das faixas do disco. A alquimia, nesse contexto, aparece como uma espécie de metáfora para a transformação. E talvez seja justamente isso que Jorge Ben faz musicalmente. Ele pega elementos diferentes, samba, soul, percussão, violão, referências africanas, filosofia, espiritualidade e cultura popular, e transforma tudo em uma música que soa completamente própria. Por isso, o álbum pode ser entendido quase como uma experiência de alquimia musical. Para começar essa viagem, nada melhor do que a primeira faixa do disco. E por isso, agora vamos escutar Os Alquimistas Estão Chegando. Os Alquimistas.

Esta foi Os Alquimistas Estão Chegando, Os Alquimistas, uma das músicas mais conhecidas de A Tábua de Esmeralda e uma das melhores portas de entrada para entender o conceito do disco. A primeira coisa que chama atenção é justamente a maneira como Jorge Ben transforma um assunto que poderia parecer distante ou complicado em algo extremamente acessível. A alquimia poderia ser apresentada de uma maneira acadêmica, cheia de conceitos difíceis, mas Jorge Ben faz o contrário. Ele transforma os alquimistas em personagens que chegam, que circulam, que trazem conhecimento e mistério. E tudo isso acontece acompanhado de uma música extremamente envolvente. Essa é uma característica muito forte de Jorge Ben. Ele consegue falar de assuntos complexos sem transformar sua música em algo pesado. Existe sempre movimento, sempre ritmo. Existe aquele violão característico, a percussão e uma sensação de que a música está andando para frente. É uma música que praticamente convida o ouvinte a acompanhar a narrativa. E isso ajuda a explicar por que o álbum continua tão interessante mesmo depois de tantas décadas. Você não precisa necessariamente conhecer a história da alquimia para gostar da música. Mas quando começa a entender as referências, a experiência fica ainda mais interessante. E essa mistura entre conhecimento, espiritualidade e cultura popular aparece várias vezes no disco. Uma das coisas mais curiosas em A Tábua de Esmeralda é que Jorge Ben consegue colocar referências aparentemente muito diferentes uma das outras dentro do mesmo universo. De um lado, temos alquimistas, Hermes e conceitos ligados ao hermetismo, e de outro, temos personagens históricos, relações amorosas e questões relacionadas à identidade negra. E nada disso parece completamente separado. Tudo está dentro da mesma obra. Isso mostra uma característica importante do trabalho de Jorge Ben. Sua música é construída a partir de muitas referências diferentes, mas sempre passa pelo filtro da experiência humana. E talvez seja justamente por isso que a segunda música que escolhemos seja tão importante. Se Os Alquimistas Estão Chegando, Os Alquimistas representa muito bem o lado místico e esotérico do álbum, Zumbi mostra outra dimensão fundamental da obra de Jorge Ben, sua relação com a história e a cultura afro-brasileira.

0: Peppa foi zumbi. E aqui nós encontramos uma mudança importante de perspectiva. A música fala sobre Zumbi dos Palmares, uma das figuras mais conhecidas da história da resistência negra no Brasil. Zumbi está diretamente relacionado ao Quilombo dos Palmares, comunidade formada principalmente por pessoas negras que resistiam à escravidão e que existiu durante o período colonial brasileiro. Ao transformar essa figura histórica em música, Jorge Ben contribuiu para manter esta memória presente dentro da cultura popular. E isso é muito significativo, porque a história também pode ser contada através da música. Uma música pode apresentar personagens, acontecimentos e referência para pessoas que talvez nunca tenham entrado em contato com determinado assunto através de um livro de história. E Jorge Ben faz isso de uma maneira muito particular. Ele não transforma Zumbi em uma aula de história. Ele transforma a história em canção. E isso faz parte de uma característica muito presente em sua obra: a valorização da cultura negra, de personagens históricos negros e de elementos da cultura afro-brasileira. Quando colocamos Zumbi ao lado de Os Alquimistas Estão Chegando, Os Alquimistas, fica ainda mais fácil perceber a variedade de A Tábua de Esmeralda. São músicas sobre assuntos muito diferentes. Uma fala sobre alquimia, a outra traz uma figura histórica ligada à resistência negra. E mesmo assim, ambas carregam a mesma identidade musical. Essa é uma das grandes forças do álbum. Jorge Ben não precisa escolher entre falar sobre espiritualidade, história, amor ou cultura. Ele coloca tudo isso dentro do mesmo disco. E além dessas duas músicas, A Tábua de Esmeralda apresenta várias outras faixas que ajudam a construir este universo. Temos, por exemplo, O Homem da Gravata Florida, Menina Mulher da Pele Preta, Eu Vou Torcer, Magnólia, Minha Teimosia, Uma Arma para Te Conquistar, Brother, O Namorado da Viúva. E é interessante observar que nem todas essas músicas têm exatamente o mesmo tom. Algumas são mais românticas, outras são mais reflexivas. Outras trabalham diretamente com as referências místicas que dão nome ao álbum. E isso faz com que o disco tenha movimento. Você não fica ouvindo a mesma ideia repetida durante 40 minutos. Sim, chegamos ao fim de mais um álbum Fundamentais. Hoje, nós viajamos até 74 para conhecer A Tábua de Esmeralda, de Jorge Benjor. Um álbum que continua sendo uma referência da música brasileira e que mostra como uma artista pode transformar diferentes influências em algo completamente original. Falamos de Os Alquimistas Estão Chegando, Os Alquimistas, que nos apresentou um lado místico do álbum, do disco, e de Zumbi, que trouxe para a música a memória de uma das maiores figuras da resistência negra na história do Brasil. Mas, acima de tudo, falamos sobre um álbum que prova que música não precisa escolher entre ser divertida, dançante, profunda e inteligente. Ela pode ser tudo isso ao mesmo tempo. Então, se você ainda não conhece A Tábua de Esmeralda por inteiro, fica aqui a nossa recomendação. E eu fico por aqui e espero você na próxima semana. Muito obrigada pela atenção.
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Boa tarde, ouvintes da rádio. Eu sou Joana Goulart e agora, no quadro Filmes em Ação, vamos falar sobre um dos filmes que chamou bastante atenção em 2026, A Noiva. O filme chegou aos cinemas em março de 2026 e tem uma proposta bem diferente de simplesmente contar novamente a história de Frankenstein. A Noiva mistura terror, romance, drama e ficção científica em uma história ambientada na Chicago dos anos de 1930. E já vamos começar pela classificação indicativa. A Noiva é recomendado para maiores de 16 anos. Entre os conteúdos que justificam essa classificação estão a violência extrema, violência contra a pessoa, conteúdo sexual e drogas lícitas. O filme tem aproximadamente 2 horas e 6 minutos de duração. Mas afinal, sobre o que é esse filme? A história acompanha Frankenstein, interpretado por Christian Bale. Diferente daquela imagem clássica do monstro assustador que conhecemos, aqui encontramos um Frankenstein solitário que deseja ter alguém ao seu lado. Por isso, ele procura a doutora Euphonious, interpretada por Annette Bening, uma científica que decide ajudá-lo em seu projeto. A ideia é criar uma companheira para Frankenstein. E é aí que surge uma personagem principal da história. Ida. Ida é uma jovem que foi assassinada e que acaba sendo reanimada pelos cientistas. Ela se transforma na chamada noiva, e é justamente a partir do nascimento dessa personagem que a história começa a tomar rumos completamente inesperados. Porque a noiva se comporta simplesmente como alguém que foi criada para ser a companhia de Frankenstein. Ela quer ser mais do que isso. Ela começa a descobrir quem é, o que quer e qual é o seu lugar.

0: apresentada principalmente como um monstro. Em A Noiva, porém, a personagem ganha muito mais espaço para desenvolver a própria personalidade. Ela não é apenas a mulher do Frankenstein. Ela é uma personagem tentando descobrir quem é. E a atuação da atriz é um dos grandes destaques do filme. Ela interpreta a noiva de uma maneira que mistura estranheza, vulnerabilidade, força e rebeldia. Já o ator, como Frankenstein, apresenta um personagem muito mais solitário e emocionalmente dependente do que talvez o público espera. A Noiva não tenta reproduzir exatamente o visual dos filmes clássicos de Frankenstein. A diretora cria uma estética própria, misturando elementos góticos com uma atmosfera que lembra diferentes épocas e estilos. O resultado é um filme visualmente muito marcante, com figurinos, maquiagens, cenários e fotografias que ajudam a construir esse universo estranho e exagerado. Talvez seja justamente essa mistura que faça o filme ser tão diferente. Porque você pode começar assistindo, esperando um filme de terror sobre Frankenstein, e acabar encontrando uma história que também fala sobre romance, sociedade, liberdade e até sobre a maneira como as pessoas tentam controlar umas às outras. A história também chama a atenção porque a criação da noiva acaba provocando consequências muito maiores do que Frankenstein imaginava. O relacionamento entre os personagens chama a atenção da polícia e acaba contribuindo para o surgimento de um movimento social radical, ou seja, aquilo que começa como uma experiência científica extremamente particular acaba tomando proporções muito maiores. Então, para quem gosta de filmes de terror que fogem do convencional, histórias góticas, romances diferentes e releituras de clássicos, A Noiva pode ser uma opção super interessante. Mas vale lembrar novamente, o filme é classificado para maiores de 16 anos, principalmente por causa da violência extrema, entre outros elementos presentes na história. Com a direção de Meg Gelin, Jessica Buchan como a noiva e Christian Bale como Frankenstein, A Noiva apresenta uma versão diferente, bastante ousada, de uma história que o cinema já contou diversas vezes. E essa foi a nossa indicação de filmes de hoje. Até a próxima, ouvintes!
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0: E esse foi mais um programa Rádio IFMG, um projeto de extensão da Coordenadoria da Área de Filosofia e Ciências Humanas do Instituto Federal de Minas Gerais, Campus Ouro Preto, contando com o apoio social e cultural da Rádio Província FM 98,7. Na produção e apresentação, Luísa Pimenta, Bruna Camila, Joana Goulart, Maria Clara e Marina. Na técnica, Isaías Brandim. Agradecemos à Diretoria de Extensão, Esporte e Cultura e à Rádio Província FM 98,7. Agradecemos também novamente à nossa audiência. E até o próximo programa Rádio IFMG, todas as quartas-feiras, do meio-dia à 1 da tarde.
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3: Tem 24?
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7: 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E a hora certa.
8: Boa tarde para você, província, 1h35.
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1: O ministro Flávio Dino, do Supremo Tribunal Federal, determinou a reintegração do diretor-geral da Polícia Federal, Andrei Rodrigues, e do diretor de inteligência, Leandro Almada, aos cargos. É uma decisão liminar que vai agora para análise do plenário. Pontos de Flávio Dino que embasaram a decisão. Primeiro, o Partido Novo não teria legitimidade para pedir medidas cautelares em investigações criminais apenas na esfera civil ou eleitoral. Isso porque a decisão dessa terça-feira do ministro André Mendonça de afastar os dois delegados veio justamente por uma ação do Novo, partido político, segundo a decisão, de direita e imediatamente interessado na suposta medida cautelar, pois possui candidato à presidência da República. Outro ponto, o ministro André Mendonça não poderia ter determinado esse afastamento porque ainda está em curso o prazo para que Mendonça e o ministro Alexandre de Moraes deem explicações sobre os relatórios divulgados por um e por outro na semana passada, prazo que termina nesta sexta-feira. Ou seja, André Mendonça é parte, não poderia agir como juiz. Flávio Dino fala ainda em prolação de decisão em causa própria, com o efeito de paralisar investigações e os trabalhos policiais, citando o perigo de dano. Flávio Dino amarrou. Uma coisa é o exercício regular da jurisdição mediante ação constitucional cabível. Outra é a pretensão de afastamento formulada por partido político sem legitimidade para requerer medida cautelar pessoal de natureza penal e acolhida por decisão monocrática, manifestação atípica sem paralelo na jurisprudência do STF. Por fim, Flávio Dino determina a volta dos dois aos cargos, o restabelecimento integral de suas respectivas atribuições funcionais e, de maneira preventiva, que não sejam impostas a eles novas medidas cautelares de natureza pessoal. E encerrou mandando recado a André Mendonça, especialmente em momentos de acirradas paixões, como ocorre durante um processo eleitoral, o juiz deve zelar para que suas decisões sejam reconhecíveis como derivações do direito e não como resultado de pressões partidárias, ideológicas, midiáticas ou de interesses pessoais. Da Rádio Nacional em Brasília, Priscila Mazenotti.
2: A campanha presidencial nesta terça-feira foi marcada por entrevistas de diversos candidatos a veículos de imprensa. Rui Costa Pimenta, do PCO, participou de programa na rádio Causa Operária e concedeu entrevista ao jornalista Leandro Fortes. O candidato analisou o cenário de crise do judiciário. Samara Martins, do Unidade Popular, participou de caminhada na rodoviária de Brasília. Samara ainda foi sabatinada pelo Correio Brasiliense e comentou a perda de recursos do orçamento da saúde.
3: O SUS perdeu recursos nesses últimos 10 anos, que chega a mais de 60%. Mas não porque o Brasil não tem dinheiro, mas porque metade desse orçamento é destinado para o pagamento da dívida pública, que é o que a gente tem chamado de bolsa banqueiro. Então vai 1,8 trilhão desse nosso orçamento riquíssimo para poder pagar os juros e as amortizações da dívida pública, que é uma das nossas propostas centrais, que é que a gente faça uma auditoria cidadã da dívida, que a gente suspenda o pagamento da dívida pública.
2: Clariana Barão, do Democracia Cristã, concedeu entrevistas para a imprensa. A candidata defendeu novas medidas para combater o feminicídio, como a criação de um centro integrado de atendimento à mulher, para encorajar as denúncias e oferecer acolhimento pela polícia e pela assistência social. Renan Santos, do Missão, falou para diversos veículos jornalísticos. O candidato reclamou de benefícios setoriais concedidos pela reforma tributária, que teriam levado a um aumento da alíquota prevista. Hertz Dias, do PSTU, teve agenda no interior de São Paulo e participou de atividades em São Bernardo do Campo. Durante o dia, o candidato defendeu a reindustrialização do país a partir da estatização de empresas privatizadas.
4: A gente precisa retomar as empresas que foram entregues ao grande capital a preço de banana, como a CSN, a Companhia Siderúrgica Nacional, como a Vale foi 3,3 trilhões de reais. Ano passado, o lucro líquido da Vale foi de 13 trilhões de reais, mais de 4 vezes superior ao valor que ela foi entregue para o grande capital. A gente vai ter que reestatizar o setor de energia, por exemplo, a Eletrobras, a gente vai ter que reestatizar todos esses setores.
2: Ronaldo Caiado, do PSD, visitou as instalações do Laboratório Sirius, em Campinas, São Paulo. O candidato afirmou que o Brasil precisa de uma reforma moral para combater a corrupção e preservar as instituições. Augusto Cury, do Avante, foi entrevistado por veículos de imprensa. Já Romeu Zema, do Novo, participou de reunião na Associação Brasileira de Emissoras de Rádio e TV. Wilson Grazi, do Democrata, concedeu entrevista ao jornalista Lucas França e defendeu tratamentos estéticos para toda a população.
5: A minha proposta com meu Botox e Minha Vida é uma injeção de autoestima nas mulheres de baixa renda. Eu não entendo por que tanta crítica. E outra, é um projeto barato. A minha proposta é tirar dinheiro de dois lugares. Ou nós vamos tirar esse dinheiro dos políticos, que ganham bilhões, né? Ou nós vamos tirar dele, do fundo eleitoral, ou nós vamos pegar um pouquinho dos impostos dos cosméticos, né? E a gente vai fazer uma rede pública de aplicação de Botox simples, barato e eficaz.
2: Edmilson Costa, do PCB, cumpriu agenda como secretário-geral de seu partido em Portugal. O presidente Lula, do PT, e o candidato Flávio Bolsonaro, do PL, não tiveram agendas públicas nessa terça-feira. Da Rádio Nacional em Brasília, Gésio Passos.
6: Diante da série de decisões e vazamentos envolvendo o Supremo Tribunal Federal, o presidente Lula defendeu nesta quarta-feira a quebra completa do sigilo das investigações de todos os envolvidos no caso Master, que ele considera o maior crime financeiro da história do Brasil. Em publicação nas redes sociais, Lula defende que a medida seja tomada de forma urgente contra quem for, doa a quem doer. Ainda segundo o presidente, é preciso haver transparência e não vazamentos seletivos que impactam a disputa eleitoral. Para Lula, o povo brasileiro precisa de explicações para enfrentar o que ele classifica como crise institucional que tomou conta do poder judiciário. Ainda na esfera da Suprema Corte, Lula citou como exemplo a ser seguido a divulgação da verdade na Operação Spoofing, conduzida pelo então ministro do STF, Ricardo Lewandowski. Em 2021, o magistrado retirou o sigilo que havia imposto aos autos, o que garantiu à defesa de Lula, na época, acesso aos arquivos da Operação Spoofing, que investigava a invasão de dispositivos eletrônicos de autoridades ligadas à Operação Lava Jato. Da Rádio Nacional em Brasília, Sayonara Moreno.
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8: Dois brasileiros entraram em campo pela Copa Sul-Americana nesta terça-feira e o Vasco ficou no empate em 0-0 com o Santa Fé, na altitude de Bogotá, na Colômbia, pela partida de ida das quartas de final. A equipe carioca, que entrou com um time misto, criou, mas desperdiçou muitas chances e não conseguiu tirar o zero do placar. O técnico Pedro Emanuel listou o que o Vasco teve de dificuldade nesta partida.
9: A adaptação ao início do jogo nunca é fácil e, de facto, o Santa Fé entrou forte, empurrou-nos para trás. Nós não conseguimos ter bola, não tivemos a capacidade de ter a bola, mas a partir do momento queremos ali, tivemos a situação do gol anulado, que também nos ajudou bastante animicamente e até mentalmente a reentrar no jogo. E a partir do momento em que conseguimos pôr a bola no chão, porque sabemos que a bola aqui na altitude é muito mais rápida e temos que pensar mais rápido, a partir do meio da primeira parte conseguimos adaptar, conseguimos pôr os nossos jogadores com qualidade a ter a bola, criamos algumas situações próximo da baliza do Santa Fé, mas sabíamos sempre que o Santa Fé é uma equipa muito experiente, com muita qualidade individual.
8: A decisão agora será em São Januário, na semana que vem, quando um dos dois clubes vai ficar com a vaga para as semifinais. Um novo empate leva a decisão para os pênaltis. E o adversário de Vasco ou Santa Fé sai do confronto entre São Paulo e Boca Juniors, que se enfrentaram também nesta terça-feira na Argentina, vitória do Boca por 1-0 diante do São Paulo. A decisão agora será no Morumbis, na próxima semana, e o time argentino joga pelo empate. Os paulistas vão precisar vencer por um gol de diferença para levar a decisão para os pênaltis, ou dois ou mais gols para ficar com a vaga no tempo normal. Nesta quarta-feira, a bola segue rolando pela Copa Sul-Americana e tem duelo brasileiro. Santos e Atlético Mineiro se enfrentam na Vila Belmiro, às 19h. Agência Rádio Web com informações da Copa Sul-Americana, Daniela Esperon.
10: Quarta-feira, 9 de setembro de 2026. Esse é o Giro de Notícias. Eu sou Breno Zonta e você acompanha os destaques do momento. A Ordem dos Advogados do Brasil no Distrito Federal abriu processo ético disciplinar contra os sócios do escritório de advocacia da esposa e dos filhos de Alexandre de Moraes. A decisão foi anunciada na noite de terça-feira. A entidade identificou nas mensagens trocadas entre o ministro do Supremo Tribunal Federal e o ex-dono do Banco Master, Daniel Vorcaro, suspeitas graves. A Guarda Revolucionária do Irã afirmou ter atacado dois navios dos Estados Unidos e oito petroleiros que tentavam atravessar o que o grupo chamou de área proibida e insegura no Estreito de Hormuz, no Golfo Pérsico, nesta quarta. Segundo o comunicado, a ofensiva é uma resposta ao que chamou de ataque dos Estados Unidos a cinco petroleiros iranianos. Os juízes do Tribunal Regional Eleitoral do Paraná aprovaram na última terça o registro da candidatura de Deltan Dallagnol pelo Partido Novo para a vaga de senador. Foram 4 votos contra 3. O ex-procurador da Lava Jato perdeu o mandato de deputado federal em 2023, após o Tribunal Superior Eleitoral entender que Deltan não poderia ter deixado a carreira de procurador da República para entrar na política porque respondia a sindicâncias, reclamações disciplinares e pedidos de providências junto ao Conselho Nacional do Ministério Público. O técnico Carlo Ancelotti vai anunciar nesta quarta os primeiros convocados da seleção brasileira depois da eliminação na última Copa do Mundo. A coletiva está marcada para 3 da tarde, horário de Brasília. A expectativa é vermos mais jovens e, sobretudo, meio-campistas. O Fluminense abriu boa vantagem no jogo de ida das quartas de final da Libertadores. Com gols de Nonato e Hulk, o tricolor carioca bateu a Platense da Argentina por 2-0 no Rio de Janeiro. Pela Sul-Americana, o Vasco arrancou empate sem gols do Santa Fé na Colômbia e o São Paulo perdeu o clássico para o Boca Juniors na Bomboneira por 1-0. Os jogos de volta são na próxima semana. O Giro de Notícias é uma produção da Agência Rádio Web. Texto e apresentação, Breno Zonta. Edição, Mário Melo.
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2: O sucesso toca aqui. Estamos chegando. Ótima tarde para você. 1:52. Quarta-feira, 9 de setembro de 2026, sucesso, informação no seu rádio. Você estava conferindo por aqui na província mais cedo, manhã de sucessos com Isaías Brandino. Agora há pouco acabamos de ouvir o programa Rádio IFMG, um abraço a todos do IF ligados na província. Um abraço a todos aí na nossa portaria do IF, também sempre sintonizados em 98.7. E você conferiu agora há pouco também notícias importantes dessa quarta-feira, dia 9 de setembro, dia do administrador de empresas. Hoje também, dia do técnico de administração, dia do veterinário. Nascimento de Leopoldo Américo Miguês, autor da música do hino da Proclamação da República, em 1850. Hoje também nasceu o educador Abílio César Borges, barão de Macaúbas, em 1824. Houve também nesse dia a posse de João Belchior Marques Goulart, presidente do Brasil, em 1961. Também primeiro recenseamento da população do nosso Brasil, o IBGE funcionando pela primeira vez neste dia, em 1870, não era IBGE nessa época, era o primeiro recenseamento da população, a contagem, né, da população brasileira. 1:53, daqui a pouquinho chegando para você, notícia, novela, esporte dessa quarta-feira, dia 9. Daqui a pouco também tá chegando por aqui a Central Província. Central Província que transmitiu ontem direto de Lavras Novas, a missa, não é? De Nossa Senhora dos Prazeres, um abraço à Central Província. Para você acessar lá o nosso movimento cultural e esportivo, as notícias da cidade, acesse no seu Instagram, arroba Central Província. Também no YouTube, para você seguir as transmissões lá da Central Província, ok? Notícia do Brasil, do mundo, notícia das eleições, agenda dos presidenciáveis, tudo que eles estão fazendo, você também acompanha aqui com as melhores agências do rádio brasileiro. Hoje também tem dois cantores que você gosta, fazendo aniversário hoje, dia 9 de setembro. A ginástica de trampolim é destaque aqui na nossa cidade Patrimônio Mundial. Manda um abraço ao prefeito Ângelo, também ao secretário Marquinhos e ao Catson. Joguei bola com o Catson na Aluminas. Inclusive, eles estão aqui no vídeo, né? Lá em frente, Associação Atlética Aluminas. O Catson era fera demais, jogava demais. A gente fazia um time muito bom na época lá na Aluminas. Bacana demais. O prefeito vai falar agora junto com o Catson, também com o secretário Marquinhos, sobre este campeonato estadual que está chegando aqui, a nossa Ouro Preto.
3: O Campeonato Estadual de Minas Gerais de Ginástica de Trampolim vai ser realizado em Ouro Preto, agora em setembro. Mais uma prova da importância e do reconhecimento do nosso Instituto Trampolim. Toda a ginástica olímpica de Minas Gerais se reunirá aqui. Não é isso, Cátia, que é vice-presidente do Trampolim?
4: Isso, é com satisfação que eu informo o prefeito que o campeonato estadual de ginástica de trampolim acontecerá aqui no mês de setembro. A oportunidade para os pais poderem ver seus filhos desse projeto fantástico que é a ginástica de trampolim.
5: Aqui eu queria parabenizar a gestão do prefeito Ângelo Oswaldo e Regina Braga por entender a importância que é investir no esporte. Esporte é saúde, esporte é educação, esporte transforma a vida. Viva o esporte no município de Ouro Preto.
2: Viva o esporte no município de Ouro Preto, bacana demais. Obrigado aí ao prefeito Ângelo, também ao secretário Marquinho e ao Catson. 1:55, ela está fazendo aniversário hoje. Ah, não é mais garotinha não, viu?

0: Carolina de Souza.
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0: 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Nasceu em Juiz de Fora em 9 de setembro de 1974. É cantora, compositora, musicista e escritora brasileira.
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0: Seu álbum de estreia homônimo, 1999, foi lançado com sucesso comercial e recebeu certificação de platina pela Pro Music Brasil. Impulsionado pelo sucesso single Garganta, ela ganhou ainda mais reconhecimento pelo êxodo de Quem de Nós Dois, parte de seu segundo disco de estúdio, Ana Rita, Joana Iracema e Carolina. Seu mais recente projeto, Ana Canta Cássia. Ela regravou essa aí, Malandragem.
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0: Ana Carolina não é mais uma criança, mas está até tá nova, 51 anos. Nasceu em Juiz de Fora, como falei, Minas Gerais.

Alô, Cris Marques, prepara que você vai entrar aqui já já, hein? Hoje nós estamos se vira nos 30. Ele também fazendo aniversário hoje. É queridíssimo em todo o Brasil. Seu nome, José Daniel Camilo. Nasceu em Brotas, dia 9 de setembro de 1968. É conhecido mundialmente como o Daniel, da dupla João Paulo e Daniel, e agora em carreira solo.

0: Mundial com 22 graus. Possibilidade de chuva 10%, umidade 70% e 6 e ventos de 11 quilômetros.
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0: Daniel é cantor, compositor, produtor musical, apresentador e ator brasileiro.
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0: Se está mal, ouve a província, você fica bem. Apelidado de príncipe por conta de sua postura sempre atenciosa, educada e gentil com as pessoas. Daniel, ainda muito novo, aprendeu a tocar violão e começou a fazer apresentações em festivais regionais de música sertaneja. Durante uma dessas apresentações, ele conheceu seu parceiro e amigo João Paulo, formando em 80. Tá na moda, né? A dupla João Paulo e Daniel.

0: Daniel tá completando hoje 57 anos.
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0: Parabéns, Daniel. Vamos preparar essas músicas pra gente ouvir inteirinhas daqui a pouquinho na programação da província. Sucesso pra você. Informação no seu rádio. Agora 2 em ponto.
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1: Legal, 2-1 na província, Cris Marques. A nobreza do amor.
2: Tô chegando, galera, um ótimo dia pra você, quartou com a nobreza do amor, a nossa primeirona. É, resumo da sua novela preferida. Alica, José e Niara decidem voltar para Batanga com Omar, deixando o Tonho arrasado. E tem novidade, hein? Graça se arrepende de ter sido cruel com Caetana e vai implorar para que ela volte ao engenho. Enquanto isso, Mirim descobre que Maria Helena fugiu com Murilo. E tem mais ainda, e a nobreza do amor, porque Virgínia continua passando mal e começa a desconfiar que está grávida. Diógenes e Mirinho também ficam desconfiados, hein? E Fuad aproveita para flertar com Belmira. Amanhã tem mais emoções da sua novela Nobreza do Amor.
3: Celebridades, quem deixou saudade? Em 9 de setembro de 1909, morre em Paris o poeta brasileiro Guimarães Passos. Foi um dos primeiros poetas chamados para formar a Academia Brasileira de Letras. Escolheu para seu patrono outro poeta, Laurindo Rabelo. Vítima da tuberculose e não conseguindo melhoras no Brasil, partiu para a Ilha da Madeira e depois para Paris, onde veio a falecer em 1909. Só em 1921, a Academia Brasileira conseguiu fazer trasladar os restos mortais de Guimarães Passos para o Brasil.
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5: A 27ª rodada do Campeonato Brasileiro da Série B já começou na noite de ontem com dois jogos. O Cuiabá em casa derrotou o Atlético por 3-0. E no duelo dos líderes, no Heriberto Rilse, deu visitante Juventude, que derrotou o Criciúma por 2-0. Com este resultado, a equipe gaúcha assumiu a liderança, está sozinho na ponta com 50 pontos. O Criciúma é o segundo com 47 e pode ser ultrapassado com o complemento desta rodada. Hoje serão 5 jogos, 7:30 da noite, 2 partidas, Botafogo de Ribeirão Preto e Novo Horizontino e Fortaleza e Avaí. Às 8:30 da noite, mais 2 partidas, América Mineiro e Náutico, Operário e CRB. E às 21:30, Atlético Goianiense e Ceará. Amanhã mais 3 jogos: São Bernardo e Londrina, Vila Nova e Goiás, Sport e Ponte Preta.
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7: 5 candidatos estarão em São Paulo nesta quarta-feira. Augusto Cury, do Avante, vai à Bienal do Livro e depois se reúne com o Sindicato de Cooperativas. Hertz Dias, do PSTU, faz panfletagem na Vila Leopoldina, depois se reúne com apoiadores e concede entrevista a um site. Renan Santos, do Missão, participa de ato com apoiadores na FGV, a Fundação Getúlio Vargas. Ronaldo Caiado, do PSD, tem sabatina, entrevista e visita ao Instituto Resgatando Vidas. E Samara Martins, do Unidade Popular, que vai estar em ato na Praça da Sé contra o feminicídio. Lula, do PT, estará em Teresina, no Piauí, participando de ato político, marcado para 5:30 da tarde, no bairro Gurupi. Flávio Bolsonaro, do PL, em Juiz de Fora, Minas Gerais, faz motossiata e comício no centro da cidade. Romeu Zema, do Novo, lança uma carta de princípios cristãos brasileiros e Wilson Graça, do Democrata, concede a entrevista a um jornal do Rio. Clariana Barão, do Democracia Cristã, Edmilson Costa, do PCB, e Rui Costa Pimenta, do PCO, estão sem agenda de campanha para hoje. Da Rádio Nacional em Brasília, Priscila Mazenotti.
8: O presidente do Supremo Tribunal Federal, Edson Fachin, deu prazo de 72 horas para que o ministro André Mendonça se manifeste sobre o pedido da Advocacia Geral da União de suspensão do afastamento do diretor-geral da Polícia Federal, Andrei Rodrigues, determinado pelo próprio Mendonça nesta terça-feira, a pedido do Partido Novo. A AGU pediu também o retorno do diretor de inteligência da PF, Leandro Almada. A Advocacia Geral afirmou a Fachin que a decisão viola a prerrogativa constitucional do presidente da República para preencher os cargos de direção da Polícia Federal. Vence também nesta sexta-feira o prazo dado por Fachin para que os ministros Mendonça e Alexandre de Moraes deem explicações sobre a divulgação de relatórios da PF e pedidos mútuos de investigação. O afastamento de Andrei Rodrigues foi criticado pelas associações nacionais dos delegados e dos peritos criminais da PF, que classificaram o momento como uma grave crise institucional. As entidades defenderam que a medida só poderia ser tomada pelo plenário do Supremo e não de forma monocrática. Além disso, 11 diretores da Polícia Federal divulgaram uma carta manifestando total apoio ao diretor-geral Andrei Rodrigues. Eles colocaram os cargos à disposição do diretor interino da PF, William Marcel Murad. O episódio também provocou reação entre entidades da sociedade civil. Mais de 20 organizações, entre elas as seccionais da OAB de São Paulo, Rio de Janeiro e Paraná, e a UNE, lançaram um manifesto em defesa da justiça e pela reforma do judiciário. Em Brasília, a OAB-DF abriu procedimento ético-disciplinar contra os sócios do escritório Bassi e Bassi Advogados da família de Alexandre de Moraes, incluindo a esposa do ministro Viviane Bassi de Moraes. A medida ocorreu após a divulgação por Mendonça de relatórios da PF com mensagens entre Moraes e Daniel Vorcaro. Também foi aberto o procedimento contra o advogado Ciro Soares, que aparece nas mensagens. A crise no STF também repercutiu no meio empresarial. Em nota, a Confederação Nacional da Indústria, CNI, afirmou que o Brasil enfrenta um teste de integridade inédito, com sucessivas crises em Brasília, que colocam as instituições em risco. Segundo a CNI, os episódios recorrentes podem levar o país a uma situação de especial gravidade. A entidade afirmou que questões políticas, eleitorais ou crises institucionais não podem travar o desenvolvimento do país. Da Rádio Nacional, em Brasília, Renato Ribeiro.
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13: Aviso, sogra. Isso sim é uma promessa de campanha que não é querer de verdade. Essa é de arrebentar o talo do quiabo. Se eu fosse político, a minha plataforma principal seria a plataforma. Nenhuma sogra ia poder aparecer de surpresa pra visitar a casa da gente. Tinha que ter um aviso de 48 horas, no mínimo. Nem adianta mandar mensagem: vocês estão em casa? Porque nós sabemos que isso aí não é pergunta, isso aí é ameaça. O aviso sogra vai funcionar igualzinho aqueles alerta da defesa civil, que avisa que vai ter tempestade e ciclone. Só que aí, nesse caso, vai avisar alguma coisa bem pior, que é a sogra chegando pra intrometer na tua vida 3 dias seguidos. E fica proibido, durante a visita, ficar reparando se a casa tá arrumada e limpa, porque sogra não é agente da vigilância sanitária. Cada sogra vai ter o limite de 3 opiniões por visita, e isso inclui conselho também. Frase proibida: eu não queria me meter, mas não tem mais. Não quer se meter, não se mete. Entendeu como é que é? Qualquer candidato que tiver esse projeto, eu tô votando sem pensar duas vezes. Pode ser a Rita Cadillac, tem meu voto.
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2: Eu tô que tô, chegando com o Tititi no seu rádio. Georgina Rodrigues chama atenção em Veneza com uma bolsa milionária. Foi durante o Festival Internacional de Cinema. A modelo e mulher de Cristiano Ronaldo foi vista usando uma bolsa Hermes, avaliada em mais de 2 milhões de reais. E para completar o look, ela apostou em óculos de sol e blusa aberta. Esse foi o primeiro evento público de Georgina após ela e Cristiano Ronaldo oficializarem a união em agosto passado. E já vou falar da Fernanda Marques. Segura que eu volto rapidinho.
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2:10 na província, quarta-feira, dia 9 de setembro. Vamos tocar aqui os aniversariantes do dia. Você está fazendo aniversário hoje? Parabéns! Todo dia, todo sucesso! Dia.

0: Daniel, um dos aniversariantes do dia, adoro amar você. Ana Carolina, a outra aniversariante dos cantores de hoje, né? Malandragem, Ana Canta Cássia. 2h20 na província, hora certa, posto Ouro Preto ao lado da Cooper Ouro.
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14: 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E a hora certa.
15: 2:30 na província. Boa tarde.
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19: Marido, né, quando ia sair pra trabalhar, no portão de casa ele dava um abraço e um beijo caloroso na esposa. Um beijo de tô indo, né? A vizinha só olhando do outro lado. Quando o marido chegou de noite, ela falou: Oscar, eu tava prestando atenção no nosso vizinho, como ele é carinhoso com a mulher. Todo dia ele vai sair, dá um beijo na mulher. Por que é que você não faz o mesmo? Oscar virou e falou: você tá doida, mulher? Eu nem conheço a vizinha.
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22: Lorena Comparato, de 36 anos, divertiu seguidores no TikTok ao compartilhar um vídeo do perrengue que passou com salto esfarelado durante um casamento. Com humor, ela compartilhou um vídeo editado na última semana na rede social mostrando o que aconteceu e a maneira como contornou ali o imprevisto. Ao prestigiar a cerimônia religiosa da união de Teresa Fonseca e Gustavo Furstenberg, realizada em agosto, Lorena caminhou pela rua de Pedras de Paraty e ficou com o calçado danificado. Na igreja, ela percebeu que a plataforma do sapato estava se desfazendo e não resistiria para a festa, que reuniu ali mais de 300 convidados em Angra dos Reis.
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0: Quarta-feira, 9 de setembro de 2026. Este é o Giro de Notícias. Eu sou Carolina Prazeres e você acompanha os destaques do momento. O ministro Flávio Dino, do Supremo Tribunal Federal, determinou nesta quarta a reintegração do diretor-geral da Polícia Federal, Andrei Rodrigues, e do diretor de inteligência policial, Leandro Almada, aos seus cargos. A decisão atende a um pedido formulado por Andrei Rodrigues dentro de um processo que já estava tramitando no STF e ocorre um dia depois de o ministro André Mendonça determinar o afastamento dos servidores. Dino afirma que a decisão de Mendonça prejudicou investigações sobre sua relatoria, que apura recursos de emendas parlamentares destinados ao filme Dark Horse. A Polícia Civil investiga a morte de uma criança de 7 anos em São Paulo. A suspeita é a de que ele tentou reproduzir um desafio visto no celular. De acordo com o boletim de ocorrência, a mãe entrou no quarto e encontrou o filho suspenso por uma corda na noite da última segunda-feira. A criança ainda foi levada ao pronto-socorro, mas não resistiu. A tia acredita que o menino tentou imitar um desafio virtual. O caso foi registrado como morte suspeita e está sob investigação no 49º Distrito Policial. A perícia foi acionada e exames foram solicitados ao Instituto Médico Legal. A Igreja Assembleia de Deus de Içara, no sul de Santa Catarina, exibiu cartazes contrários à união homoafetiva e a favor da família tradicional durante um desfile cívico de 7 de setembro. Além do desfile, a conta oficial da igreja postou nas redes sociais imagens dos materiais com os dizeres: casamento é monogâmico e heterossexual e Deus criou homem e mulher. A manifestação repercutiu nas redes e mobilizou políticos. O partido PSOL informou que acionará o Ministério Público de Santa Catarina, alegando que a laicidade não foi respeitada durante o desfile de 7 de setembro da cidade. O ministro do Supremo Tribunal Federal, André Mendonça, determinou na última terça a soltura do ex-procurador do INSS, Virgílio Antônio de Oliveira Filho. Virgílio estava preso desde novembro do ano passado pela Polícia Federal devido às investigações de desvios no Instituto. Mendonça determinou que Virgílio terá que fazer uso de tornozeleira eletrônica, entrega do passaporte e proibiu de fazer contato com investigados e testemunhas do caso do INSS. O Giro de Notícias é uma produção da Agência Rádio Web. Texto e apresentação, Carolina Prazeres. Edição, Mário Melo.
1: Incentivar a cultura da pacificação e a resolução de conflitos de forma amigável. Esse é o principal objetivo da Semana da Conciliação, uma iniciativa do Conselho Nacional de Justiça. Podem participar pessoas físicas e jurídicas que tenham algum processo na Justiça, como explica a coordenadora do setor processual de conciliação civil da comarca de Belo Horizonte, Maísa Braga.
2: Todos os interessados que tiverem processos em trâmite no judiciário, pessoas físicas e jurídicas que estejam no polo ativo ou passivo dos processos. As audiências serão presenciais, ocorrerão aqui no prédio do Sejusc, localizado na Avenida Francisco Sá, número 1409, no bairro Gutierrez. A semana vai acontecer de 3 a 6 de novembro e as audiências serão presenciais.
1: As inscrições podem ser feitas até o dia 25 de setembro no portal do TJMG, na página Quero Conciliar. Do Tribunal de Justiça de Minas Gerais, Kátia Matos.
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4: O Ministério Público de Minas Gerais, o Ministério Público do Trabalho e a Procuradoria no Estado expediram uma recomendação conjunta ao governador, a prefeito, presidentes dos poderes legislativos estadual e municipais, secretários e presidentes de autarquias, fundações e empresas estatais para que adotem medidas de prevenção e combate ao assédio eleitoral. O assédio é toda forma de coação ou intimidação por escolhas políticas na relação de trabalho, conforme explica o promotor de justiça Vinícius Begonha de Melo, coordenador da área de justiça eleitoral do Ministério Público de Minas Gerais.
5: Seja com a promessa de vantagens ou a imposição de penalidades devido a preferências políticas. Abrange desde a discriminação até a violência psicológica por orientação política, afetando todos os tipos de trabalhadores. Por exemplo, ameaçar demissões, redução de salários ou fechamento da empresa se um candidato específico específico não vencer.
4: A recomendação determina que os gestores públicos garantam um ambiente de trabalho livre de pressões políticas, sem ameaças de perda de emprego, transferência ou alterações de função, como retaliação. Também é proibido o uso de bens, serviços, recursos ou servidores públicos para promoção de campanhas eleitorais. Empresas públicas e privadas vinculadas à administração pública também devem adotar medidas de prevenção ao assédio eleitoral, especialmente em relação a empregados terceirizados. Do Ministério Público de Minas Gerais, para a Agência Rádio Web, Marco Aurélio Franco.
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7: Vamos seguindo, mais Tititi chegando pra você. A temperatura subiu, hein? José Loreto e a namorada Fernanda Marques renovaram o bronzeado e curtiram uma praia aos beijos. É, foi esta semana. O casal foi clicado em clima de romance nas areias de São Conrado, no Rio de Janeiro. Eles se divertiram. O ator fotografou a namorada e carregou ela no colo para o mar, dando gargalhadas. É, só love, né? E no próximo bloco vou falar da Gabriela Loran. É já já.
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0: Lígia Ferreira.
1: Mais música pra você, faltando 20 para as 3 aqui na província. Sucesso, informação no seu rádio nessa quarta, 9 de setembro. Sucesso está de volta com Nayara Azevedo.

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0: Son mis hermanos, Carlos Santana e Beck G, os mexicanos. Mi gran amor. Ian, Testão e Nayara Azevedo, debaixo do nosso nariz, faltando 11 para as 3. Sucesso, informação no seu rádio na província. Cris Marques, por você.
1: Olha, quartou com eu de volta, trazendo emoções da novela das sete por você. Yara fica desesperada ao encontrar a casa toda revirada, mas Bela e Dalila dão apoio a ela. Juarez respira aliviado ao descobrir que as peças ilegais continuam escondidas. Só que ele decide enfrentar Zé e recebe um alerta de Próspero. Enquanto isso, Gabriel garante que vai lutar para recuperar sua história com Bela. É, tá decidido, rapaz, hein? E no amor não tem dúvida. Gabriel declara que ainda ama Bela. Amanhã tem mais. Daqui a pouquinho tem a novela das sete.
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3: 9 de setembro, 1918. A epidemia de gripe espanhola chega ao Brasil através do navio inglês Demerara. 2015, Elizabeth II tornou-se a monarca reinante mais longa do Reino Unido.
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4: Duas equipes brasileiras em campo ontem nos jogos de ida, quartas de final da Copa Sul-Americana. Fora de casa, o Vasco arrancou o empate no estádio El Campín contra a União Santa Fé. O jogo de volta em São Januário será na próxima terça-feira, dia 15, às 7 da noite, e um novo empate leva a decisão da vaga para os pênaltis. No La Bombonera, o São Paulo perdeu 1-0 para a equipe do Boca Juniors. O jogo de volta será na próxima terça, dia 15, às 9:30 da noite no Morumbis. E o tricolor paulista precisará vencer por 2 gols de diferença para ir à semifinal da Sul-Americana. Hoje às 7 da noite tem clássico brasileiro na Vila Belmiro, o Santos enfrentando o Atlético Mineiro. Jogo de volta na próxima quarta na Arena MRV.
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6: O ministro do Supremo Tribunal Federal, Flávio Dino, determinou na manhã desta quarta-feira imediata reintegração de Andrei Rodrigues ao cargo de diretor-geral da Polícia Federal e de Leandro Almada, a chefia da Diretoria de Inteligência Policial da Corporação. A decisão atende a um recurso do próprio Andrei, que alegou que a decisão monocrática do ministro André Mendonça, que o afastou do cargo na última terça, prejudica o andamento de uma investigação que está sob relatoria de Dino. Essa apuração analisa o material de um instituto ligado à produtora do filme Dark Horse, que narra a história do ex-presidente Jair Bolsonaro. Em sua decisão, o ministro também determinou que Andrei e Leandro fiquem protegidos de novas medidas cautelares e que tenham restabelecidas todas as suas funções. A decisão de Mendonça foi tomada a partir de um pedido do Partido Novo. Dino afirmou que o partido não tem legitimidade legal para solicitar medidas cautelares de natureza pessoal no âmbito do processo penal. Segundo o relator, o Código de Processo Penal reserva essa prerrogativa à autoridade policial e ao Ministério Público. O ministro acrescentou que o pedido é inapropriado durante a corrida eleitoral em que o Partido Novo tem candidato à presidência. Dino ainda destacou que Mendonça não poderia ter decidido monocraticamente sobre a matéria e lembrou que o presidente do Supremo, ministro Edson Fachin, já havia instaurado o pedido para submeter ao plenário a análise sobre os relatórios de inteligência da Polícia Federal. Grupo Rádio Web 25 anos, áudio que amplifica conexões. Produção e reportagem, Breno Zonta.
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1: Tá acompanhando o Tititi? Então vamos seguindo. Gabriela Loran revelou nas redes sociais que vai passar por um transplante capilar. A atriz contou que as entradas na região da testa eram uma insegurança antiga. Durante a pandemia, ela fez uma frontoplastia com avanço capilar. E agora, ela resolveu realizar um implante. Gabriela compartilhou a novidade com os seguidores nas redes sociais. Se é pra ficar melhor, né? Por que não? No próximo bloco, vou falar do Nicolas Prates. Segura que é rapidinho, tô de volta.
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0: por tudo, por esse carinho, por esse amor, por todas essas coisas lindas que eu recebo dessa vez aqui em Jerusalém. Obrigado a todos vocês. Obrigado, Jerusalém. Amém. Amém, amém.
1: Obrigado. Obrigado, obrigado.
0: Obrigado.

Maria Santíssima, que em vossa imagem milagrosa de Aparecida espalhais inúmeros benefícios sobre o Brasil. Eu, embora indigno de pertencer ao número dos vossos servos, mas desejando participar dos benefícios da vossa misericórdia, prostrado a vossos pés, consagro-vos o entendimento, para que sempre pense no amor que mereceis. Consagro-vos a língua, para que sempre vos louve e propague a vossa devoção. Consagro-vos o coração, para que depois de Deus vos ame sobre todas as coisas. Recebei-nos, ó Rainha incomparável, no ditoso número dos vossos servos. Acolhei-nos debaixo da vossa proteção. Socorrei-nos em nossas necessidades espirituais e temporais, e sobretudo na hora da nossa morte. Abençoai-nos, ó Mãe Celestial, e com vossa poderosa intercessão, fortalecei-nos em nossa fraqueza, a fim de que, servindo-vos fielmente nesta vida, possamos louvar-vos, amar-vos e render-vos graças no céu, por toda a eternidade, assim seja. Pela intercessão de Nossa Senhora Aparecida, Rainha e Padroeira do Brasil, a bênção de Deus Onipotente, Pai, Filho e Espírito Santo, desça sobre vós e permaneça sempre. Amém.

Meu filho amado, minha filha querida, recebe neste momento meu olhar de mãe, que vela por ti com carinho e amor. Apresento diante do coração do meu filho Jesus todas as tuas dores emocionais. Peço que ele cure tuas feridas, acalme tuas angústias e devolva a paz ao teu coração. Entrego também ao Senhor as tuas causas financeiras, pedindo que não te falte o pão de cada dia, nem a dignidade do trabalho, que a providência divina visite a tua casa e multiplique tudo o que você oferece com amor. Intercedo pela tua família, que haja união, respeito e bênçãos em cada lar. E rogo de modo especial pelos doentes de tua família. Que Jesus seja força na fraqueza, esperança no sofrimento e consolo em cada lágrima. Meu filho, minha filha, não temas. Eu, tua mãe Aparecida, o caminho contigo. Confia, porque o meu filho nunca abandona aqueles que nele esperam.

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1: Enquanto a terra durar, não deixará de haver sementeira e ceifa, frio e calor, verão e inverno, dia e noite. Gênesis 8:22.
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3: São 3h19, boa tarde.
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8: O filho do músico John Lennon com a cantora e artista plástica Yoko Ono usou o Instagram para revelar que se tornou papai. O bebê é fruto do relacionamento do músico Sean Ono Lennon com a também cantora, escritora e modelo Charlotte Kemp Mu. Os dois são parceiros criativos no conjunto The Ghost of Sabertooth Tiger. O post de Sean Ono Lennon anunciando o nascimento do filho também chamou atenção pela escolha do nome da criança. O bebê foi batizado de Aurelius.
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3: São 3h21 na província. Boa tarde para você. Vamos começar o giro de notícias com a Líria Vaz, ao vivo de Belo Horizonte. Notícias lá da Assembleia. Olá, Líria. Boa tarde.
10: Olá, Christian, boa tarde para você, boa tarde para os ouvintes ligados aí na província. Mais de 158 milhões de brasileiros estão aptos a votar este ano, mas nem sempre. Tinha direito a escolher os nossos representantes e durante décadas foram vários avanços e retrocessos ao longo das 7 constituições brasileiras. Ana Paula Ciribelli.
11: A história do voto se mistura à das constituições. Na primeira, em 1824,

0: humanos. O voto não era secreto e a contagem cabia ao próprio governo, favorecendo fraudes e controle local. Em 1934, o voto passou a ser secreto e obrigatório e as mulheres ganharam o direito de ir às urnas. O rigor aumentou com a Constituição de 1937. O então presidente Getúlio Vargas dissolveu o Congresso e os partidos políticos foram extintos. O professor lembra que ninguém podia votar.
1: É uma Constituição de inspiração social-fascista. Ela é bem autoritária, prevê pena de morte para várias situações, acaba com o federalismo, então isso é importante.
0: Com o fim do Estado Novo, a Constituição de 1946 restabeleceu as liberdades civis. Podiam votar homens e mulheres alfabetizados. Já no auge do regime militar, a Constituição de 1967 previa eleições indiretas, regras autoritárias e controle político. Já com a Constituição de 1988, chamada de Constituição Cidadã, o voto se tornou direto, secreto e com valor igual para todos. E hoje, quem vai às urnas? Os maiores de 18 anos, obrigatoriamente, jovens de 16 e 17 anos, maiores de 70 e analfabetos, de forma facultativa, segundo José Luz Quadros.
1: Ela consagra também outros mecanismos democráticos, além da democracia representativa, democracia participativa. E, além disso, é uma Constituição que ainda traz referência aos direitos à diversidade, que é o tópico que existe hoje, assim, de mais avançado com relação aos direitos dos povos originários, dos povos indígenas, dos povos quilombolas. Então, a Constituição de 88, hoje, sem dúvida, é uma das Constituições mais importantes do mundo.
2: Outras informações sobre as eleições estão no portal almg.gov.br. Da Assembleia de Minas para a Província, Líria Vaz.
3: Ok, Líria, obrigado pelas informações. Ótima tarde para você. Até amanhã.
2: Abraço, até amanhã.
3: São 3h22 e atenção, Ouro Preto e Mariana. A Azevedo está completando 64 anos. Alô, Azevedo, parabéns. E você é nosso convidado especial para essa grande comemoração. Devido à previsão de chuva, nossa carreata de aniversário, que seria realizada no dia 11, foi adiada aí para o dia 18 de setembro, nos seguintes horários: aqui em Ouro Preto, de 9 até as 11 e Mariana, de 11 até 1 da tarde. 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Azevedo, há 64 anos, fazendo parte da sua história. De A a Z, o melhor para você. Alô, Azevedo, parabéns. São 3h25 na província. Música, informação no seu rádio. Daqui a pouquinho tem mais novela, esporte, notícia e, claro, muito sucesso para você. Comunicado da Saneouro. Ligação de rede de esgoto aí no bairro Novo Horizonte. Rua Eli Coelho Neto, aí no Novo Horizonte. Vai acontecer amanhã, dia 10, de 8 às 5 da tarde. Interdição total desta via. Informou a Saneouro. São 3h26. Alan Barbosa.
4: Confira agora a agenda dos candidatos à presidência da República para esta quarta-feira. Clariana Barão do DC, Edmilson Costa do PCB e escritor Augusto Cury do Avante não divulgaram a agenda. Flávio Bolsonaro do PL não tem agendas públicas para esta quarta-feira. Lula do PT vai a Teresina, no Piauí, onde visita uma escola e obras do veículo leve sobre trilhos. Renan Santos, do Missão, não tem agenda pública para esta quarta-feira. Ronaldo Caiado, do PSD, participa de encontro da Associação Brasileira de Incorporadoras e concede duas entrevistas a emissoras de rádio em São Paulo. Também vai ao Instituto Resgatando Vidas. Romeu Zema, do Novo, apresenta carta de princípios aos cristãos em Brasília. Rui Costa Pimenta, do PCO, não enviou agenda pública para esta quarta-feira. Samara, do UP, participa do ato por uma pátria sem feminicídios e sem estupros, com concentração na Praça da Sé, em São Paulo. Veterinário Wilson Grassi, do Democrata, participa de sabatina com membros do grupo Dados Políticos e concede entrevista a jornalista independente. Agenda com informações enviadas.

0: realizadas pelas assessorias de imprensa dos candidatos até às 22 horas desta terça-feira. Agência Rádio Web, na cobertura das eleições 2026, Alan Barbosa.
1: As regras operacionais do Pix automático passaram por ajustes e já estão em vigor. As mudanças estão previstas nas versões atualizadas do Manual de Padrões para Iniciação do Pix e da API Pix, publicadas pelo Banco Central em 19 de agosto. As especificações incluem melhorias no gerenciamento de pagamentos recorrentes, como mensalidades de academias, escolas e serviços de streaming. Também foram feitos ajustes nos textos para facilitar a compreensão das regras. A API Pix permite integrar sistemas de empresas e plataformas de vendas às instituições financeiras e de pagamento participantes do Pix. Com a ferramenta, podem ser automatizadas operações como geração de QR Codes para cobranças e a conciliação financeira em tempo real. Empresas e microempreendedores individuais interessados em utilizar a API Pix devem contratar o serviço com uma instituição participante do Pix. A integração permite registrar automaticamente a confirmação dos pagamentos nos sistemas da empresa. Para saber mais, acesse bcb.gov.br. Da Agência Rádio Gov em Brasília, Claudimário Carvalho.
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4: A Anvisa, a Agência Nacional de Vigilância Sanitária, aprovou dois registros de canetas injetáveis genéricas para o tratamento do diabetes tipo 2 e da obesidade. As autorizações para a farmacêutica brasileira EMS foram publicadas no Diário Oficial da União desta terça-feira, 8 de setembro. Segundo a Anvisa, os dois medicamentos são genéricos da liraglutida, o mesmo princípio ativo das canetas Saxenda e Victoza da Novo Nordisk. Os novos registros foram concedidos com base no Olire, indicado para o tratamento da obesidade, e no Lirux, indicado para diabetes tipo 2, ambos da própria EMS. E como os dois injetáveis agora foram registrados como genéricos, o preço pode ser pelo menos 35% menor que uma caneta de marca como a Saxenda ou a Victoza, conforme determina a lei dos genéricos. A aprovação dos registros pela Anvisa não significa que os produtos estarão imediatamente disponíveis nas farmácias. A farmacêutica EMS ainda precisa definir os preços de venda e as datas de lançamento das canetas genéricas de liraglutida. Da Rádio Nacional em Brasília, Oussama El Ghauri.
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6: Este é o Tititi no seu rádio, que volta falando de Nicolas Prates, que foi flagrado correndo na orla da Barra da Tijuca, no Rio de Janeiro. Foi na quinta passada, sem camisa e exibindo a boa forma. O ator aproveitou o dia de sol para praticar atividade física. Maridão de Sabrina Sato, Nicolas mostrou que mantém dedicação ao esporte. Em 2025, só para você ter uma ideia, ele completou a maratona de Sydney, na Austrália, em 2 horas, 48 minutos e 12 segundos, conquistando o recorde brasileiro na prova. Rapidão, Helen. Eu volto falando dele, Lionel Richie. É já já.
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3: Agora 3h32. Quarta-feira, 9 de setembro de 2026. Daqui a pouquinho mais informação no seu rádio. Tempo gostoso aqui na cidade de Patrimônio. Parou aquela chuva molha boba. Agora estamos aí com tempo nublado, mas um pouquinho mais firme que as últimas horas, né? São 3h32, as vozes dessa volta de break.

0: Fonse na tarde da província no Pop Show, faltando 18 para as 4. Me despido. Não é pressa, é pressão. DJ Bose, Ana Castela e Péricles com Ferrugem, as vozes. Final de tarde. Daqui a pouco tem pra você novela, esporte, notícias dessa quarta, 9 de setembro.
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0: Tati Portela, Tempestade, Alex Warren, Ordinary, faltando 5 para as 4 na província, hora das notícias, informações no seu rádio, Cris Marques, quem ama, cuida. Resumo de novela.
1: Vamos seguindo, emoções da sua novela das 9, quem ama, cuida agora. Depois do flagra, Demir parte para cima de André. Dora deixa claro que não é mais mulher dele e manda o ex-marido embora de casa. Pedro tenta acalmar os ânimos. Enquanto isso, Yuri mente para Adriana e diz que não tem mais nada a ver com Ingrid. E a desconfiança aumenta. Nancy alerta Adriana para tomar cuidado com Sueli. A advogada então decide questionar Sueli sobre o depoimento que ela dará no julgamento de Ademir. Muitas emoções em quem ama, cuida. Amanhã tem mais. Até lá então.
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3: O Fluminense venceu o Platense por 2-0 ontem, jogo de ida abrindo as quartas de final da Libertadores da América. A equipe que segue com o técnico Marcão no comando teve um domínio no primeiro tempo, onde conseguiu marcar os 2 gols com Nonato e Hulk. O Fluminense poderá perder até por 1 gol de diferença e ainda assim ficar com a vaga na semi da Libertadores. A partida de volta será na próxima terça-feira, às 7 da noite, no estádio Ciudad Vicente López, em Buenos Aires. Nesta quarta-feira, mais 2 equipes brasileiras estarão em campo nos jogos de ida das quartas da Liberta. Às 7 da noite, no Nubank Park, Palmeiras e LDU. E às 21h30, no estádio Jorge Luiz Hirt, Estudiantes La Plata e Corinthians.
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1: Você ligada no Tititi não perde nada, vem comigo. Lionel Rich recebeu alta hospitalar 3 dias após ser internado por precaução, depois de passar mal durante um show no Missouri, Estados Unidos. Aos 77 anos, o cantor chegou a pedir uma cadeira para terminar a apresentação. Ele foi levado à UTI e passou por exames cardíacos. Segundo a revista People, Rich já está em casa em Los Angeles e muito bem. Bem, amanhã tem mais Tititi e eu volto, tá bom? Beijo pra você e até lá.
11: 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Tititi,
0: Tititi. Valeu, Cris. Tudo de bom pra você. 4 em ponto na província.

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1: Legal, boa tarde para você ouvindo a província. Agora 4:01, 4:01 nessa quarta-feira, 9 de setembro de 2026. Por aqui mais música, mais informação no seu rádio. Chegando para você lançamentos, Carol G e Bruno Mars. Por aqui todo

0: Gustavo Mioto é sucesso na província. Pedido de socorro, 4 horas 8 minutos. Carol D e Bruno Mars, Still. 4 e 9 agora, confirmando a hora certa para você, Posto Ouro Preto.
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3: A influenciadora Cíntia Chagas, de 44 anos, confirmou que está namorando o piloto Rubens Barrichello. A informação é da revista Quem, natural de Belo Horizonte, Minas Gerais. A influenciadora e palestrante é formada em letras pela Universidade Federal de Minas Gerais e começou a dar aulas de português em 2008. Atualmente, tem mais de 7,5 milhões de seguidores na sua página do Instagram, onde costuma dar dicas de etiqueta e falar também sobre elegância. Em 2015, ganhou destaque na internet por reunir ali estudantes em uma boate de BH, às vésperas da aplicação do Exame Nacional do Ensino Médio, Enem, para uma última revisão de gramática para as provas. Ela também ministrava aulões em cinemas e academias.
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4: Hoje, às 15h, na sede da CBF no Rio de Janeiro, o técnico Carlo Ancelotti vai realizar sua primeira convocação depois da Copa do Mundo. Será o segundo ciclo do treinador comandando a Amarelinha. No primeiro ciclo, incluiu disputa das eliminatórias, amistosos preparatórios e a participação na Copa do Mundo encerrada com a eliminação nas oitavas de final para a seleção da Noruega. Essa convocação de 26 jogadores que vai acontecer hoje, confirmando às 15h, servirá para dois amistosos contra a Austrália nos dias 25 e 29 deste mês e no dia 3 de outubro, o amistoso diante da seleção da Índia. Como técnico do Brasil, Carlo Ancelotti comandou a equipe em 17 jogos, foram 10 vitórias, 4 empates, 3 derrotas, com 30 gols marcados e 13 gols sofridos.
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5: As regiões Nordeste e Sul apresentam cenários opostos na disputa pela presidência da República nas eleições de 2026. É o que mostra a edição mais recente da pesquisa BTG Nexus, divulgada nesta terça-feira, 8 de setembro. No Nordeste, Lula mantém a liderança no primeiro turno, com 54% das intenções de voto contra 23% de Flávio Bolsonaro. Em um eventual segundo turno, Lula também vence na região, com 59% das intenções de voto contra 32% do adversário. A região concentra os indicadores mais favoráveis ao governo federal. De acordo com a pesquisa, 60% dos entrevistados aprovam a gestão de Lula. O Nordeste também registra a maior proporção de eleitores que se declaram lulistas convictos, com 35%, e a menor taxa de rejeição ao atual presidente, de 31%. Em sentido oposto, o Sul é a região onde Flávio Bolsonaro apresenta a maior vantagem sobre Lula no primeiro turno. O candidato do PL reúne 50% das intenções de voto contra 22% do petista. No segundo turno, Flávio amplia a vantagem e alcança 65% das intenções de voto, enquanto Lula registra 26%. O Sul também concentra os indicadores mais negativos para o governo federal. A desaprovação à gestão chega a 72%. A região apresenta ainda a maior proporção de eleitores que se declaram bolsonaristas convictos, com 34%, além da menor taxa de rejeição ao bolsonarismo, de 30%. No Sudeste, a disputa aparece mais equilibrada. No primeiro turno, Lula registra 39% das intenções de voto, 4 pontos percentuais à frente de Flávio Bolsonaro, que soma 35%. Em um eventual segundo turno, a diferença entre os dois é ainda menor. Lula tem 45% das intenções de voto contra 44% de Flávio Bolsonaro, configurando um empate técnico dentro da margem de erro. No bloco formado por Norte e Centro-Oeste, Flávio Bolsonaro

reais por danos morais e pela devolução dos valores transferidos na aquisição da carta de crédito contemplada. O homem foi vítima de golpe aplicado por um ex-funcionário que ofereceu ao cliente uma carta falsa de crédito na cidade de Nanuque, no Vale do Mucuri. Na ação, o consumidor relatou que em fevereiro de 2022 foi abordado por um representante comercial da empresa, que lhe ofereceu uma carta de crédito de consórcio já contemplada no valor de R$40 mil para a compra de um veículo. Para fechar o negócio, o consumidor pagou R$13 mil de entrada, mas a promessa não foi cumprida e o dinheiro transferido não foi devolvido. O cliente entrou na justiça. A empresa alegou que também havia sido vítima da conduta ilícita do ex-funcionário. A defesa argumentou ainda que se tratava de um fato de terceiro e pediu a improcedência da decisão da comunidade.

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5: Uma empresa de consórcio, consultoria e treinamento terá que indenizar um consumidor em R$18 mil por danos morais e pela devolução dos valores transferidos na aquisição da carta de crédito contemplada. O homem foi vítima de golpe aplicado por um ex-funcionário que ofereceu ao cliente uma carta falsa de crédito na cidade de Nanuque, no Vale do Mucuri. Na ação, o consumidor relatou que em fevereiro de 2022 foi abordado por um representante comercial da empresa, que lhe ofereceu uma carta de crédito de consórcio já contemplada no valor de R$40 mil para a compra de um veículo. Para fechar o negócio, o consumidor pagou R$13 mil de entrada, mas a promessa não foi cumprida e o dinheiro transferido não foi devolvido. O cliente entrou na justiça. A empresa alegou que também havia sido vítima da conduta ilícita do ex-funcionário. A defesa argumentou ainda que se tratava de um fato de terceiro e pediu a improcedência da decisão da comarca de Nanuque, que determinou a devolução dos R$13 mil e indenização de R$5 mil por danos morais. A empresa recorreu. E ao analisar o recurso, o relator, juiz convocado Christian Lima, destacou que o contrato foi elaborado em papel timbrado da empresa, enquanto o vendedor ainda fazia parte do quadro de funcionários, e manteve a decisão. Segundo o magistrado, essa circunstância criou no consumidor a legítima expectativa de que estava negociando diretamente com a instituição. Do Tribunal de Justiça de Minas Gerais, repórter Denise Guimarães.
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8: O Brasil está representado na disputa para o Bola de Ouro de 2026. A revista France Football divulgou os indicados ao prêmio de melhor jogador do mundo. E três brasileiros aparecem entre os 30 concorrentes. Vinícius Júnior, do Real Madrid, Gabriel Magalhães, do Arsenal e Marquinhos, do Paris Saint-Germain. A Espanha, atual campeã do mundo, é o país com mais jogadores indicados. São 6 nomes. Já Lionel Messi, que é o argentino mais vencedor da história da Bola de Ouro, com 8 troféus, aparece mais uma vez entre os indicados. Messi é lembrado...

pela temporada com a seleção argentina e também pelo trabalho no Inter Miami, clube dos Estados Unidos. A escolha é feita por um júri formado por 100 jornalistas esportivos, representando os 100 países mais bem colocados no ranking da FIFA. E três critérios são considerados na votação. Primeiro, o desempenho individual, a capacidade de decidir jogos e também o impacto do jogador. Depois entram os resultados coletivos e os títulos conquistados. E, por fim, são avaliados o fair play dos jogadores. Agora, uma situação interessante, além dos brasileiros, temos nomes também que chamam a atenção. Vozinha, por exemplo, um dos grandes destaques da Copa do Mundo, foi indicado para o prêmio de melhor goleiro da temporada. Vozinha, que tem 40 anos, aparece ao lado de nomes consagrados, como, por exemplo, Courtois. E tem um nome também na lista de melhores goleiros do mundo que o torcedor do Flamengo certamente não esqueceu. Safonov, do Paris Saint-Germain. Ele foi indicado pela fama internacional, né, justamente contra o Flamengo na Copa Intercontinental de 2025, onde o goleiro defendeu 4 cobranças de pênaltis do rubro-negro e foi decisivo para o PSG conquistar o título. E por falar em Flamengo, o clube carioca também está na lista de melhores clubes do ano e está disputando com o Arsenal, Bayern de Munique e o Paris Saint-Germain. Agência Rádio Web com informações do Bola de Ouro, Daniela Esperon.

mais música, não, muito mais música. Quarta-feira, 9 de setembro, aquele abraço para você ligado aí na sua casa, no seu carro, no seu trabalho. Alô, Posto Ouro Preto! Sucesso está de volta, daqui a pouco principais notícias, até o momento dessa quarta. Zé Neto e Cristiano, é o Plano C.

0: cantando com o aniversariante do dia, Daniel, que dure para sempre. A gente ouviu também Sander de Sá, Simone Malafaia, Sou Tão Feliz, Zé Neto e Cristiano, Plano C, faltando 18 para 5 na província. Antes das notícias, tem a outra aniversariante do dia, Ana Carolina.
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0: Ana Carolina, 5.2, completando hoje, 9 de setembro. Ela é sucesso. Faltando 14 para 5 horas das notícias no seu rádio.
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4: Você ouve a RFI, estes são os destaques desta quarta-feira, 9 de setembro. As tensões entre o Irã e os Estados Unidos aumentaram drasticamente nas últimas horas. A Guarda Revolucionária do Irã afirmou nesta quarta-feira ter alvejado uma base militar americana na Jordânia e cerca de 20 embarcações no Golfo, após a ofensiva confirmada dos Estados Unidos contra petroleiros iranianos na noite de terça-feira. Também nesta quarta-feira, os rebeldes Houthis do Iêmen, apoiados pelo Irã, relataram cerca de 40 ataques sauditas em várias regiões do país. A escalada no Oriente Médio provocou uma nova alta nos preços do petróleo. O Brent voltou a superar a marca de $100 o barril na quarta-feira, pela primeira vez desde 24 de julho. O gabinete do primeiro-ministro de Israel, Benjamin Netanyahu, negou na terça-feira que havia sido avisado pelos Emirados Árabes Unidos sobre o ataque do Hamas poucos dias antes de 7 de outubro de 2023, conforme alegado em uma reportagem do jornal Haaretz. A oposição criticou duramente Netanyahu após a publicação do artigo, que acontece às vésperas das eleições legislativas de 27 de outubro, as primeiras depois do início da guerra. O Reino Unido classificou como lamentáveis as medidas de retaliação de Israel após as sanções anunciadas por Londres, Paris e Ottawa contra o comércio com colônias israelenses na Cisjordânia. Em resposta, Israel fechou o consulado britânico em Jerusalém e proibiu a entrada de 12 cidadãos do Reino Unido. A Rússia anunciou na quarta-feira que derrubou quase 600 drones ucranianos durante a noite. Segundo o Ministério da Defesa russo, 4 pessoas morreram nos ataques no sul do país, incluindo uma criança. Do lado ucraniano, 2 pessoas também foram mortas nesta quarta-feira na região de Odessa, no sul do país, durante ofensiva contra uma passagem na fronteira com a Moldávia. Após visitar a Colômbia, o secretário de Estado americano, Marco Rubio, segue nesta quarta-feira sua viagem pela América Latina em direção ao Equador e depois Peru. A agenda de Rubio busca reforçar a cooperação em segurança e economia com governos alinhados a Washington. Os Estados Unidos também querem ampliar sua influência na região diante do avanço da presença chinesa. Uma falha técnica no Reino Unido continua causando dezenas de cancelamentos de voos nessa quarta-feira, principalmente no aeroporto de Heathrow. Rádio França Internacional, em parceria com a agência Rádio Web de Paris, Ana Carolina Pelis.
5: Quarta-feira, 9 de setembro de 2026. Este é o Giro de Notícias. Eu sou Carolina Prazeres e você acompanha os destaques do momento. O ministro Flávio Dino, do Supremo Tribunal Federal, determinou nesta quarta a reintegração do diretor-geral da Polícia Federal, Andrei Rodrigues, e do diretor de inteligência policial, Leandro Almada, aos seus cargos. A decisão atende a um pedido formulado por Andrei Rodrigues dentro de um processo que já estava tramitando no STF e ocorre um dia depois de o ministro André Mendonça determinar o afastamento dos servidores. Dino afirma que a decisão de Mendonça prejudicou investigações sobre sua relatoria, que apura recursos de emendas parlamentares destinados ao filme Dark Horse. A Polícia Civil investiga a morte de uma criança de 7 anos em São Paulo. A suspeita é a de que ele tentou reproduzir um desafio visto no celular. De acordo com o boletim de ocorrência, a mãe entrou no quarto e encontrou o filho suspenso por uma corda na noite da última segunda-feira. A criança ainda foi levada ao pronto-socorro, mas não resistiu. A tia acredita que o menino tentou imitar um desafio virtual. O caso foi registrado como morte suspeita e está sob investigação no 49º Distrito Policial. A perícia foi acionada e exames foram solicitados ao Instituto Médico Legal. A Igreja Assembleia de Deus de Içara, no sul de Santa Catarina, exibiu cartazes contrários à união homoafetiva e a favor da família tradicional durante um desfile cívico de 7 de setembro. Além do desfile, a conta oficial da igreja postou nas redes sociais imagens dos materiais com os dizeres: casamento é monogâmico e heterossexual e Deus criou homem e mulher. A manifestação repercutiu nas redes e mobilizou políticos. O partido PSOL informou que acionará o Ministério Público de Santa Catarina, alegando que a laicidade não foi respeitada durante o desfile de 7 de setembro da cidade. O ministro do Supremo Tribunal Federal, André Mendonça, determinou na última terça a soltura do ex-procurador do INSS, Virgílio Antônio de Oliveira Filho. Virgílio estava preso desde novembro do ano passado pela Polícia Federal devido às investigações de desvios no Instituto. Mendonça determinou que Virgílio terá que fazer uso de tornozeleira eletrônica, entrega do passaporte e proibiu de fazer contato com investigados e testemunhas do caso do INSS. O Giro de Notícias é uma produção da Agência Rádio Web. Texto e apresentação, Carolina Prazeres. Edição, Mário Melo.
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8: Você já votou num candidato a deputado que tinha muitos votos e mesmo assim não foi eleito? Isso pode ter acontecido por causa do quociente eleitoral. Vamos explicar essa conta. O quociente eleitoral é o número mínimo de votos que um partido precisa atingir para ter direito a uma cadeira na Câmara dos Deputados ou na Assembleia Legislativa. Ele é calculado dividindo o total de votos válidos pelo número de vagas disponíveis naquela eleição. Por exemplo, se um estado tem 10 vagas para deputado federal e foram dados 100 mil votos válidos, o quociente eleitoral é de 10 mil votos. Isso significa que cada partido precisa de pelo menos 10 mil votos para eleger um deputado. Se o partido tiver 25 mil votos, elege 2 deputados e assim por diante. Mas se um candidato recebeu 9 mil votos individualmente, mas o partido dele não atingiu o quociente, ele não é eleito, mesmo tendo mais votos do que outros candidatos de partidos maiores que foram eleitos.
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9: O Senado aprovou o projeto de lei que cria a Política Nacional de Minerais Críticos e Estratégicos. A proposta prevê até 7 bilhões de reais em incentivos governamentais para estimular investimentos na pesquisa, extração, beneficiamento e transformação desses minerais no país. Do total, até 2 bilhões de reais serão destinados ao Fundo Garantidor da Atividade Mineral, o FGAM. O fundo vai oferecer garantias a projetos considerados prioritários e também poderá receber recursos de outros cotistas, incluindo estados e municípios. Outros 5 bilhões de reais estão previstos para o beneficiamento e a transformação de minerais críticos e estratégicos em território nacional. A política tem como foco ampliar o processamento desses minerais no Brasil, além de estimular a rastreabilidade, a inovação e o fortalecimento da governança do setor mineral. Pelo texto, minerais críticos são aqueles cuja disponibilidade está em risco por limitações na cadeia de suprimento ou cuja escassez pode afetar setores prioritários, como a transição energética, a segurança alimentar e a soberania nacional. Já os minerais estratégicos são aqueles considerados importantes para o país por causa das reservas significativas e da relevância para a balança comercial. O desenvolvimento tecnológico e a redução das emissões de gases de efeito estufa. O Brasil possui grandes reservas de minerais críticos e estratégicos, utilizados em tecnologias como painéis solares, smartphones, notebooks e carros elétricos, além de terem importância para a indústria militar. Segundo a revista Brasil Mineral, a medida busca enfrentar um problema da cadeia mineral brasileira. O país possui grandes reservas de minerais como nióbio, lítio, grafita, cobre, níquel e terras raras, mas parte da produção é exportada como concentrado, enquanto produtos com maior grau de transformação são importados. A expectativa é estimular etapas como separação, refino, produção de ligas metálicas e manufatura no Brasil, agregando valor à produção e fortalecendo a cadeia produtiva nacional. O Instituto Brasileiro de Mineração, o IBRAM, considera a aprovação um avanço para as políticas públicas voltadas aos minerais críticos e estratégicos. Já a Associação Brasileira dos Municípios Mineradores, a AMIG Brasil, questiona se os investimentos previstos vão, de fato, permanecer nos municípios onde ocorre a exploração. A entidade afirma que não há clareza suficiente sobre a permanência dos investimentos e dos empregos qualificados nas regiões produtoras. O projeto que cria a Política Nacional de Minerais Críticos e Estratégicos é de autoria do deputado Zé Silva, do Solidariedade de Minas Gerais, e foi relatado no Senado pelo senador Eduardo Braga, do MDB do Amazonas. A proposta segue agora para a sanção presidencial. Com informações da Agência Senado, da revista Brasil Mineral, da AMIG do IBRAM, Bianca Mingotti.
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10: O Fluminense deu um passo importante rumo à próxima fase da Copa Libertadores da América. Jogando no Maracanã, o tricolor carioca fez 2-0 no Platense e encaminhou muito bem o resultado, já que na partida de volta, na Argentina, pode perder por até um gol de diferença, que avança às semifinais. O técnico do Fluminense, Marcão, fez uma análise da partida e já estimou que o time precisa melhorar para o jogo de volta.
11: A gente tem que saber a medida certa, qual o jogo que tem que acelerar, qual o jogo que a gente tem controle do jogo. No momento que entrou Lúcio Savarino, a gente pediu um pouquinho desse controle. A gente achar o termo, não, ou vai que surgiu oportunidade de contra-ataques, ou vai direto para tentar finalizar, fazer o terceiro, quarto gol, ou você controla um pouquinho esse jogo. Então a gente tem que saber a medida certa, hora de furar e hora de transição e hora de controlar o jogo. A gente tem que achar esse equilíbrio para a partida de volta e as demais partidas. Mas acredito que, no geral, eles fizeram tudo que combinamos.
10: Nesta quarta-feira, a bola vai rolar para dois jogos. O Estudiantes e Corinthians se enfrentando às 21h30 na Argentina. E o Palmeiras, mais cedo, recebe a LDU às 19h no Nubank Park. Agência Rádio Web com informações da Libertadores, Daniela Esperon.
0: Valeu, Daniela Esperon. Daqui a pouquinho tem um galo, 19h. Vai dar tempo só de você tomar o seu café, se preparar. Tá chegando agora em casa ou vai chegar daqui a pouco, né? Dá tempo de você assistir aí o Santos contra o Atlético, a Copa Sul-Americana. Bacana demais. 19h, daqui a pouquinho. Agradecendo a Deus por tudo e a você, a sintonia na província. O Top Classic tá chegando aí com música boa de todos os tempos. E a nossa saideira hoje é com Pablo, o rei do brega, e Simone Mendes, a rainha da sofrência.

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3: 17:03.
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3: 17:04.
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3: Muito som pra você a partir de agora pra fazer aquela viagem gostosa. Eu, você, você e eu. Ah, que delícia. Top Classic começando. Eu sou Rodrigo Moreira. A partir de agora te faço companhia com o melhor da sua estação. Vem, faça essa viagem. Aquela viagem gostosa das inesquecíveis que você quase esqueceu.
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0: Classic com o melhor do flashback para você, onde você faz aquela viagem no tempo maravilhosa. As velhinhas que você tanto adora. Sim, passou por aqui Milton Nascimento, Coração de Estudante, The Beatles, Dave Macklin, Bon Ami.
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0: A gente ama curtir um bom som junto com você, viu? E aqui no Top Classic, sempre uma música boa para recordar e viajar no passado, em tempos de lembranças inesquecíveis. 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
0: Mais música na programação. 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

0: Cyndi Lauper, You Just Wanna Have Fun, e também New Diamond com Song Song Blue e Roupa Nova, fechando essa sequência sensacional Amo em Silêncio.
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1: Dezessete horas e 56 minutos.
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2: 17:59.
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0: 18 horas.
1: Em nome do Pai, do Filho e do Espírito Santo. Amém. O anjo do Senhor anunciou a Maria e ela concebeu do Espírito Santo. Ave Maria, cheia de graça, o Senhor é convosco. Bendita sois vós entre as mulheres e bendito é o fruto do vosso ventre, Jesus. Santa Maria, Mãe de Deus, rogai por nós, pecadores, agora e na hora da nossa morte. Amém. Eis aqui a serva do Senhor. Faça-se em mim segundo a vossa palavra. Ave Maria, cheia de graça, o Senhor é convosco. Bendita sois vós entre as mulheres e bendito é o fruto do vosso ventre, Jesus. Santa Maria, Mãe de Deus, rogai por nós, pecadores, agora e na hora da nossa morte. Amém. O Verbo de Deus se fez carne e habitou entre nós. Ave Maria, cheia de graça, o Senhor é convosco. Bendita sois vós entre as mulheres e bendito é o fruto do vosso ventre, Jesus. Santa Maria, Mãe de Deus, rogai por nós, pecadores, agora e na hora da nossa morte. Amém. Rogai por nós, Santa Mãe de Deus, para que sejamos dignos das promessas de Cristo. Oremos. Infundi, Senhor, em nossos corações a vossa graça. Nós vos suplicamos, a fim de que, conhecendo pela embaixada do anjo a encarnação de Jesus Cristo, vosso Filho, pelos merecimentos de sua paixão e morte na cruz, cheguemos à glória da ressurreição, pelo mesmo Cristo nosso Senhor. Amém. Glória ao Pai, ao Filho e ao Espírito Santo, como era no princípio, agora e sempre.

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1: 18:06.
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1: 18:08.
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11: A partir de agora, eu, Roger Pires, tenho a grata satisfação de ter a sua audiência. Eu separei para você uma seleção incrível. Não mexa na sintonia. Vamos viajar pelo tempo em mais um Back in Time. Tina Turner, We Don't Need Another Hero.

0: obrigado.
1: No melhor do flashback ouvimos Cazuza, O Tempo Não Para. Caetano Veloso, Você é Linda.
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1: Alias, More Than Words Can Say.

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Você ouviu no Back in Time, Jimmy Cliff, Rebel and Me, Ivan Lins, Lembra de Mim. Back in Time, Provincia. 14 bis, todo azul do mar.

0: Em Brasília, 19 horas.
1: Está no ar a Voz do Brasil. As notícias do governo federal que movimentaram o país no dia de hoje.
2: Olá, boa noite.
0: Boa noite para você que nos acompanha em todo o país.
2: Quarta-feira, 9 de setembro de 2026.
0: Vamos aos destaques do dia.
2: Preço dos combustíveis.
0: Decretos alteram tributos sobre gasolina e etanol.
2: Medidas tentam diminuir impactos dos conflitos no Oriente Médio. Gabriela Noronha.
3: As novas alíquotas começarão a valer a partir desta quinta-feira e serão temporárias.
0: Saúde e mudanças climáticas.
2: Força Nacional do SUS reforça estrutura para acelerar o socorro em emergências e desastres naturais. Luana Karen.
4: Cada base da Força Nacional do SUS vai reduzir o tempo de resposta a emergências sanitárias.
0: Setembro Roxo.
2: Diagnóstico precoce da fibrose cística ajuda a garantir qualidade de vida aos pacientes.
0: Rede Pública mantém centros de referência para identificação da doença. Graziele Bezerra.
5: O SUS oferece uma gama de medicações para tratar a fibrose cística. E no Setembro Roxo, o objetivo é tornar a enfermidade mais conhecida e ampliar os diagnósticos.
2: Hoje, na apresentação da Voz do Brasil, eu, Mariana Jungmann e Luciano Seixas.
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2: Assinadas hoje duas medidas para conter a alta dos preços dos combustíveis no país diante da alta no mercado internacional.
0: As novas alíquotas temporárias passarão a valer a partir desta quinta-feira.
3: Nesta quarta-feira foi assinado um decreto que reduz em 63 centavos por litro a cobrança de PIS/PASEP e COFINS sobre a gasolina. Com a redução, os tributos ficarão em 16 centavos por litro. O texto também zerou as contribuições federais sobre o etanol hidratado, o que representa uma redução tributária de 19 centavos por litro. As novas alíquotas começarão a valer a partir desta quinta-feira, 10 de setembro. E serão temporárias, de acordo com o ministro da Fazenda, Dario Durigan.
6: Nós precisamos fazer um acompanhamento mais pormenorizado, por isso o prazo de um mês, para que a gente que está acompanhando isso diariamente, a equipe econômica, assim que essa situação melhorar, amenizar, a gente volte a rever. Lembrando que o nosso objetivo aqui é que a gente estabilize os preços e assim que tivermos condições, a gente também vai estar prontos para fazer as revisões necessárias.
3: Para o diesel rodoviário, foi assinada uma medida provisória que autoriza a concessão de subsídio a produtores e importadores. O valor da subvenção será definido pelo Ministério da Fazenda e poderá ser alterado conforme as condições do mercado. O objetivo das medidas é amenizar os impactos dos conflitos internacionais sobre o mercado doméstico de combustíveis, como disse o ministro do Planejamento e Orçamento, Bruno Moretti.
7: Nós estamos num período particularmente relevante de safra e o aumento dos preços internacionais tem uma repercussão sobre as operações de importação de diesel. Então, também essa é a razão pela qual a gente está colocando essa subvenção nesse momento. Não tem só a ver com preço, mas também para garantir uma oferta estável de diesel. Os prejuízos ao país seriam muito maiores de abastecimento se nós não aplicássemos essa nova medida.
3: Inicialmente, o valor da subvenção para o óleo diesel será de R$1 por litro e deverá ser descontado do preço de venda com registro na nota fiscal. Reportagem Gabriela Noronha.
2: A iniciativa do Ministério da Saúde busca descentralizar as ações sanitárias em situações de crise.
0: Para isso, já estão em operação bases da Força Nacional do SUS que atendem as regiões Sul e Nordeste.
2: Hoje, a unidade do Sudeste começou a operar e passa a monitorar situações como enchentes, inundações e deslizamentos.
0: A preocupação do governo federal é com os possíveis impactos do El Niño.
4: Localizada no Rio de Janeiro, a Base Regional Sudeste da Força Nacional do SUS vai atuar na resposta a emergências em saúde pública, reforçando o apoio a estados e municípios, tanto na preparação quanto no atendimento a situações de crise. De acordo com o ministro da Saúde, Alexandre Padilha, a unidade vai reduzir o tempo de resposta a emergências sanitárias, diante de grandes eventos e desastres climáticos.
8: Com a base aqui aqui no Rio de Janeiro. Em até 12 horas a gente consegue chegar em qualquer localidade da região sudeste do país.
4: A base do Rio é a terceira do país a entrar em funcionamento. Porto Alegre, no Rio Grande do Sul, e Salvador, na Bahia, já estão em atividades. Outras 6 bases estão previstas até o fim deste ano para atender as demais regiões do país. O ministro Alexandre Padilha destacou possíveis problemas de saúde que podem surgir com as mudanças climáticas e o El Niño.
8: Dependendo da região do país, terá um impacto diferente. Por exemplo, deve aumentar as secas na Amazônia. Para isso, tem uma preparação da saúde para enfrentar essa situação de secas. Deve aumentar as secas no semiárido do Nordeste. Deve aumentar queimadas no Centro-Oeste. Idosos que têm problema pulmonar, idosos que têm diabetes, têm hipertensão. O aumento da temperatura média descompensa esse idoso, descompensa o uso da sua medicação. E também estudos da Fiocruz apontam que o aumento da temperatura média faz nascer mais bebês prematuros. Com isso, você tem maior risco de doenças entre os bebês.
4: Cada base da Força Nacional do SUS dispõe de veículos, posto médico avançado, comunicação via satélite, drones e equipamentos de apoio a equipes mobilizadas em áreas afetadas, inclusive locais remotos ou de difícil acesso. Também nesta quarta-feira, no Rio de Janeiro, foi lançada a plataforma digital Sou Força, destinada à mobilização de profissionais voluntários para atuação em desastres e emergências de saúde. Reportagem Luana Karen.
2: Uma doença rara que afeta principalmente os pulmões e o sistema digestivo.
0: Todos os anos são diagnosticados cerca de 300 novos casos da fibrose cística em todo o país.
2: O Setembro Roxo é o mês de conscientização sobre a doença, que tem diagnóstico e tratamento gratuitos pelo SUS.
9: Identificada pelo teste do pezinho, a fibrose cística afeta 1 a cada 7 mil nascidos vivos no Brasil. Ainda sem cura, a doença é resultado de uma disfunção nas células de membranas internas do corpo, o que faz com que toda a secreção do organismo seja mais espessa que o normal. A pneumologista pediátrica do Instituto Fernandes Figueira, da Fiocruz, Tânia Vrobel, detalha os sintomas.
10: No aparelho respiratório, no aparelho digestivo, no aparelho reprodutor, as secreções muito espessas vão levar aos sintomas que muitas vezes acontecem. São crianças que fazem pneumonia, que muitas vezes aparecem com bronquite, quadros digestivos.
9: A servidora pública Jeane Braga percebeu alguns desses sintomas no filho Pedro André, quando ele ainda era um bebê. O diagnóstico só veio meses após o nascimento.
11: Ele é portador de fibrose cística e teve diagnóstico tardio, infelizmente, aos 5 meses, depois de recorrentes internações na rede privada.
9: Hoje, Pedro tem 12 anos. No Rio de Janeiro, onde vivem, ele faz todo o tratamento pelo Sistema Único de Saúde no Instituto Fernandes Figueira. Com a rotina de treinos, fisioterapia, dieta e medicação, ele conta que leva uma vida normal.
12: Eu faço natação, tomo remédio para neutralizar e deu muito certo. Pois hoje eu sou uma pessoa normal, onde a fibrose cística quase não me atinge.
9: O SUS oferece uma gama de medicações para tratar a fibrose cística, como enzimas, antibióticos e inalatórios, além de moduladores da proteína que causa a disfunção nas células. E no Setembro Roxo, campanha que faz alusão à doença, o objetivo é tornar a enfermidade mais conhecida e ampliar os diagnósticos. O diretor de políticas públicas da ONG Unidos pela Vida, Cristiano Silveira, comenta a importância do tratamento, especialmente dos moduladores de proteína, que passaram a ser oferecidos recentemente no SUS.
13: Com esses medicamentos, a gente viu uma redução drástica no número de transplantes pulmonares, né, por conta, né, de não precisar mais. Né, a gente sabe que o medicamento não é barato, mas existe também uma economia de se tratar essas pessoas. Quando a gente tem um tratamento assim como esse, que muda mesmo o prognóstico da doença.
9: O teste do suor, que comprova o diagnóstico, também é feito pelo SUS. Hoje, mais de 6.400 pacientes são acompanhados em centros de referência públicos espalhados pelo país. Reportagem Graziele Bezerra.
0: A Advocacia Geral da União solicitou a retirada de vídeos com falsos médicos criados por inteligência artificial.
2: Os conteúdos simulam profissionais de saúde que divulgam informações falsas e tratamentos sem comprovação científica.
0: Ao todo, foram identificados mais de 90 perfis entre janeiro e julho deste ano.
2: A solicitação foi encaminhada para a Polícia Federal e para o Conselho Federal de Medicina.
14: A Advocacia Geral da União, AGU, notificou o YouTube para remover ou alertar usuários sobre vídeos que usam inteligência artificial para simular médicos e outros profissionais de saúde. A medida foi tomada após a identificação de 97 perfis com esse tipo de conteúdo entre 1º de janeiro e 10 de julho de 2026. Os vídeos apresentam personagens com aparência humana, qualificações profissionais fictícias e linguagem alarmista. Alguns também oferecem produtos, livros digitais e serviços pagos. Entre os riscos estão a automedicação, o uso de terapias sem eficácia comprovada e a interrupção de tratamentos. A notificação determina ainda que o YouTube avalie outros canais e vídeos identificados e adote medidas para prevenir a disseminação desse material. As informações foram encaminhadas à Polícia Federal e ao Conselho Federal de Medicina. A orientação do Ministério da Saúde é buscar informações sobre saúde em fontes confiáveis e denunciar conteúdos que possam colocar pessoas em risco. Dilson Santa Fé, para a Voz do Brasil.
0: A Agência Nacional de Vigilância Sanitária, Anvisa, aprovou o registro de um medicamento usado para a prevenção da enxaqueca.
2: Estudos mostraram que o medicamento Aqipta reduz o número de episódios da doença, tanto na forma esporádica quanto na forma crônica.
0: A enxaqueca pode provocar crises recorrentes de dor de cabeça, náuseas, vômitos e sensibilidade à luz e ao som.
2: O novo medicamento é uma opção de tratamento oral para prevenção em adultos que têm pelo menos 4 episódios da doença por mês.
0: Pacientes da rede pública de saúde serão encaminhados para realizar mais de 600 mil procedimentos na rede privada.
2: O objetivo é diminuir a fila de espera do SUS para quem precisa de médicos especialistas.
15: Mais de 600 mil procedimentos gratuitos para pacientes do SUS estão previstos em contratos com 259 hospitais privados e filantrópicos de 21 estados. Do total, 458 mil procedimentos serão realizados por meio da estratégia Ofertas de Cuidados Integrados, que reúnem consultas, exames e diagnósticos de uma mesma especialidade em um único atendimento. As outras 142 mil intervenções são cirurgias de diferentes níveis de complexidade. A maior parte desses serviços serão na área de oftalmologia, com previsão de 170 mil por ano. Na sequência estão cardiologia com 133 mil, ortopedia com 113 mil e oncologia com 72 mil procedimentos. Outra modalidade incluída é a terapia renal substitutiva, destinada a pacientes que precisam de hemodiálise, que deve atender cerca de 40 mil pacientes por mês. Raquel Mariano, para a Voz do Brasil.
0: Um novo procedimento administrativo regulamentado pelo Ministério da Justiça e Segurança Pública vai tornar mais fácil a transferência de dinheiro das bets ilegais para o Fundo Nacional de Segurança Pública.
2: As casas de apostas online seguem uma rígida regulamentação e podem ter seus recursos bloqueados e perdidos para o poder público quando atuam na ilegalidade.
0: Agora, com uma nova portaria editada pelo Ministério, os procedimentos para que a Justiça conceda a transferência desses recursos serão acelerados.
2: Mais cedo, nós conversamos com a diretora do Fundo Nacional de Segurança Pública, Camila Pintarelli, sobre como esse dinheiro poderá ser aplicado e os ganhos da medida. Acompanhe.
16: Doutora Camila Pintarelli, bem-vinda à Voz do Brasil.
2: Prazer ter a senhora conosco
17: prazer
2: aqui.
17: Prazer é todo meu. Muito obrigada por nos receber aqui hoje.
2: Vamos começar falando, então, sobre essa portaria nova que foi editada. Ela deve facilitar, né, que os recursos apreendidos das bets ilegais sejam destinados ao Fundo Nacional de Segurança Pública. Como é que isso deve acontecer?
17: Mariana, eu acho que antes de mais nada é preciso explicar que o Fundo Nacional de Segurança Pública é hoje o principal instrumento de financiamento da segurança pública no Brasil. É um fundo federal, robusto, bilionário, que faz transferências fundo a fundo aos estados e Distrito Federal todos os anos para infraestrutura de segurança pública. A principal fonte de recursos do Fundo Nacional de Segurança Pública hoje são as loterias federais, as loterias de prognóstico. Então, quando a população faz aquela fezinha na Mega Sena, na Mega da Virada, ela está contribuindo de alguma forma com os recursos que vão para o Fundo Nacional de Segurança Pública. Agora, desde a edição do Decreto 13.303 deste ano e a edição da Portaria do Ministério da Justiça 1287, nós vamos passar a contar com mais uma fonte de recurso, que é justamente o recurso da BET ilegal, aquela BET que não está cadastrada no Ministério da Fazenda, cujos recursos foram bloqueados pelo Ministério da Fazenda, pela Secretaria de Prêmios e Apostas, e vão passar, depois de um processo administrativo, a compor o Fundo Nacional de Segurança Pública, ou seja, eles vão reverter da ilegalidade para prover infraestrutura para a segurança pública do país.
0: Qual o valor que vocês estimam que pode ser incorporado ao fundo com esses procedimentos e em que políticas e ações esse dinheiro poderá ser empregado?
17: Ainda não temos as cifras exatas por conta de sigilo fiscal e sigilo bancário, mas nós estimamos que são valores na casa dos bilhões de reais que podem muito em breve passar a incorporar aí o orçamento do Fundo Nacional de Segurança Pública. E em termos de política de segurança pública, eles podem ser aplicados a inúmeras finalidades, desde enfrentamento à violência contra a mulher, valorização do profissional de segurança pública e principalmente tecnologia, infraestrutura de segurança pública, equipagem, aquisição de viaturas, aquisição de colete, enfim, tudo para valorizar a infraestrutura de segurança do país.
2: Agora, falando um pouco aí da burocracia, para que esse dinheiro chegue efetivamente, né, nas viaturas, nos equipamentos, os procedimentos administrativos que são estabelecidos pela portaria, eles não eliminam a necessidade de uma decisão judicial, né?
17: De forma alguma.
2: Mas eles reduzem essa burocracia? Como é que eles aumentam a chance dessa vitória judicial?
17: Eles reduzem na medida em que eles facilitam a liquidez da sentença que vai ser dada. Como que vai funcionar, Mariana? A Secretaria de Prêmios e Apostas consolida o valor que foi apreendido, manda para o Ministério da Justiça, o Fundo Nacional de Segurança Pública, por meio de uma comissão processante, avaliza esses valores, ou seja, dá o ok de que tais valores estão de fato corretos e envia isso para a Advocacia Geral da União. A Advocacia Geral da União, em posse desse instrumento, desse arcabouço probatório, simplesmente pede o pedimento desses valores ao Judiciário. Então, a função do Judiciário deixa de ser probatória, deixa de ser instrutória e passa a ser convalidatória daquele título administrativo que já existe. Aqueles valores já estão sedimentados, basta a declaração para que eles passem a integrar o Fundo Nacional de Segurança Pública.
2: Ou seja, já chega na Justiça com meio caminho andado.
17: Quase 70% já.
0: Diretora, sem seguir a regulamentação para o jogo de apostas online, as bets ilegais ficam mais acessíveis a atividades criminosas, né? A destinação desses recursos para o Fundo Nacional de Segurança Pública é uma forma de ajudar a combater esse mesmo crime e outros também que se ligam?
17: Exatamente. Como eu disse no comecinho aqui da nossa entrevista, é a ilegalidade se transformando em infraestrutura de segurança pública. Esse recurso, prioritariamente, vai ser destinado aos estados e Distrito Federal, na modalidade de transferência fundo a fundo, que é uma espécie de PIX que a gente faz para os estados e Distrito Federal investirem em segurança pública. E uma das formas que eles podem investir é justamente em tecnologia para combater a ilicitude de crimes virtuais, ou seja, a cibersegurança, ganhando mais investimentos a partir da apreensão e da transformação desses valores para o Fundo Nacional de Segurança Pública.
2: Agora, a aplicação dos recursos, ela tem também um acompanhamento criterioso, né, que é feito pela Secretaria Nacional de Segurança Pública e existe, inclusive, uma diretoria lá específica.
17: É justamente o Fundo Nacional de Segurança Pública que faz esse acompanhamento desde o momento em que o Estado ele propõe a utilização do recurso do fundo até o fim da prestação de contas. Nós somos acompanhados e auditados, Mariana, diariamente pelo Tribunal de Contas da União, Controladoria Geral da União e todos os ministérios públicos estaduais, porque todo esse recurso vai para os estados. Então, a gente tem realmente um acompanhamento extremamente criterioso, extremamente rígido e rigoroso da aplicação desses recursos. Eu costumo brincar que nós monitoramos mais de 1.000 contas bancárias diariamente. Cada centavo que sai desse recurso é cientificado à nossa equipe.
0: Muito bem, nós conversamos com Camila Pintarelli, diretora do Fundo Nacional de Segurança Pública. Muito obrigado por essa entrevista aqui na Voz do Brasil.
17: Eu que agradeço a oportunidade. Contem conosco.
2: As instituições interessadas em participar do edital Restaura Rio Doce terão mais um mês para fazer a inscrição.
0: O prazo para apresentação de propostas foi prorrogado até o dia 30 de setembro.
18: Fruto de uma parceria entre o BNDES, Banco Nacional de Desenvolvimento Econômico e Social, e o Ministério do Meio Ambiente e Mudança do Clima, o edital vai selecionar instituições para executar e coordenar projetos de restauração ecológica e produtiva em 12.500 hectares na região da Bacia do Rio Doce. O objetivo é reparar e compensar os danos causados pelo rompimento da barragem de Fundão ocorrido em 2015 em Mariana, no interior mineiro. As propostas a serem submetidas devem prever ações envolvendo restauração ecológica por meio da recomposição da vegetação nativa e restauração produtiva através de sistemas sustentáveis que conciliem geração de renda e conservação ambiental. De acordo com o gerente institucional do Fundo Rio Doce no BNDES, Guilherme Tinoco, será realizada no dia 10 de setembro uma oficina online para o esclarecimento de dúvidas sobre o edital.
19: O encontro terá como objetivo orientar as entidades interessadas sobre os critérios, requisitos e procedimentos previstos para a apresentação dos projetos. Para participar, é preciso se inscrever na nossa página do edital na internet.
18: Mais informações sobre o edital Restaura Rio Doce e a oficina online estão disponíveis no site bnds.gov.br/Restaura Rio Doce. Reportagem André de Barros Lima.
2: Acesso à pós-graduação abre novos caminhos para a qualificação profissional.
0: E estudantes e pesquisadores indígenas têm a oportunidade de ingressar em cursos de mestrado e doutorado em todo o país.
2: Ao todo, são ofertadas 325 bolsas pelo Programa de Desenvolvimento Acadêmico Indígena.
0: O edital é uma iniciativa da Coordenação de Aperfeiçoamento de Pessoal de Nível Superior, a CAPES.
20: Estudantes indígenas que querem fazer mestrado ou doutorado já podem consultar os programas de pós-graduação participantes do Programa de Desenvolvimento Acadêmico Indígena, o PEDAI. A lista está disponível no portal da CAPES e informa a instituição, o curso, a cidade, o estado, o contato e o número de bolsas. São 325 bolsas, sendo 214 para mestrado e 111 para doutorado, distribuídas pelas 5 regiões do país. O estudante pode consultar a relação completa dos programas no portal da CAPES, no gov.br/CAPES, e verificar as oportunidades de interesse. Reportagem Pablo Mundim.
2: Participantes da Prova Nacional Docente 2026 já podem consultar os locais de prova.
0: As informações estão disponíveis no cartão de confirmação da inscrição.
2: O participante pode conferir também informações referentes à sua inscrição e à aplicação da prova, como data e horário.
0: As informações podem ser acessadas em pnd.inep.gov.br.
2: Escolas públicas e privadas de todo o país têm até o dia 11 de setembro para conferir os dados declarados na primeira etapa do Censo Escolar 2026.
0: As informações estão disponíveis para consulta no sistema EducaCenso e identificar possíveis erros.
2: A novidade desse ano é que os gestores podem checar os dados declarados antes da fase oficial de retificação, que deve começar na segunda quinzena de setembro.
0: Após a retificação, os gestores terão 30 dias para corrigir qualquer inconsistência.
2: O endereço para consulta é educacenso.inep.gov.br. Vou repetir, é educacenso.inep.gov.br.
0: E essas foram as notícias do Governo Federal.
2: Uma realização da Secretaria de Comunicação Social da Presidência da República.
0: Com produção da Empresa Brasil de Comunicação. Fique agora.

0: desde que atendam às regras do edital. 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
1: 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Você vai ouvir agora notícias do Poder Judiciário.
2: Presidente do STF toma decisões em 3 diferentes procedimentos.
3: STJ garante justiça gratuita para pessoa com câncer que tem reserva financeira.
2: Forças federais vão atuar em 8 estados nas eleições deste ano.
3: Boa noite, eu sou o Arthur Filho.
2: E eu sou Walter Lima.
3: Nesta quarta-feira, o presidente do Supremo Tribunal Federal, ministro Edson Fachin, passou para a presidência da corte o inquérito que apura a divulgação de notícias falsas e ataques contra integrantes do STF. Até então, o relator do inquérito era o ministro Alexandre de Moraes.
2: O ministro Fachin também suspendeu as decisões dos ministros André Mendonça e Flávio Dino sobre o afastamento e a reintegração de Andrei Rodrigues ao cargo de diretor-geral da Polícia Federal e Leandro Almada do cargo de diretor de inteligência da PF.
3: Andrei Rodrigues e Leandro Almada deverão prestar informações no prazo de 48 horas. Depois disso, o presidente do STF decidirá sobre a permanência ou não deles no cargo da Polícia Federal.
2: O presidente da Suprema Corte também convocou uma sessão plenária presencial extraordinária para a próxima terça-feira, 15 de setembro, às 10 horas da manhã.
3: Superior Tribunal de Justiça mantém justiça gratuita à pessoa em tratamento com câncer que recebe salário mínimo e conta com reserva financeira.
2: Ela recebe um salário mínimo por mês e tinha reservas financeiras, mas para o STJ essa condição por si só não impede o acesso ao benefício. Jaffer Araújo.
4: O pedido de gratuidade foi negado pelo Tribunal de Justiça de Minas Gerais ao considerar a existência de saldos de poupança e aplicações financeiras em nome da parte. No STJ, no entanto, o relator ministro Moura Ribeiro entendeu que exigir que a pessoa em tratamento oncológico use suas reservas financeiras para pagamento de custas processuais poderia comprometer recursos necessários à subsistência e ao próprio tratamento, que envolve despesas elevadas e imprevisíveis.
3: O Tribunal Superior do Trabalho completa 80 anos em 2026. O TST foi criado em 9 de setembro de 1946 e instalado oficialmente no dia 23 do mesmo mês.
2: Para marcar a data, o tribunal preparou ações comemorativas e uma identidade visual especial. Samanta Flor.
5: Nesses 80 anos, mudaram as profissões, as formas de contratação e até a maneira de trabalhar. E o TST foi acompanhando essas transformações com o papel de uniformizar as decisões da Justiça do Trabalho e dar mais segurança às relações de trabalho. Para marcar essa trajetória, o tribunal ganhou uma logomarca especial, inspirada em um labirinto circular e nos azulejos de Atos Bucão, presentes na sede do TST. A proposta é representar os diferentes caminhos para a solução dos conflitos trabalhistas.
3: Forças federais atuarão no apoio das eleições de 2026 de 8 estados.
2: Os pedidos foram encaminhados pelos tribunais regionais eleitorais ao TSE. Guilherme Firmino.
6: Na sessão plenária desta terça-feira, 8 de setembro, o plenário aprovou por unanimidade os pedidos de envio de tropas federais para o Maranhão e para a 37ª Zona Eleitoral do Piauí. A ação envolve a atuação do Exército, Marinha e Aeronáutica. O total de 8 estados terão o apoio da Força Federal no primeiro turno das eleições de 2026. A medida tem o objetivo de assegurar a normalidade e a segurança da votação e apuração em localidades indicadas. Após a aprovação do TSE, os pedidos são encaminhados ao Ministério da Defesa, responsável pelo planejamento e execução das ações pelas Forças Armadas. Novas solicitações ainda poderão ser apresentadas pelos TRS, caso sejam identificadas situações que necessitem de apoio.
3: Quase 500 trabalhadores

0: vítimas de trabalho análogo ao escravo são resgatados durante o mês de agosto.
1: O Ministério Público Federal integra a força-tarefa que reuniu 5 instituições e realizou ações de fiscalização em 27 unidades da federação. Vanessa Pereira.
2: Ao todo, foram resgatadas 479 pessoas que viviam em situação análoga à escravidão. Dentre elas, mulheres, crianças e adolescentes, imigrantes. Os empregadores flagrados submetendo os funcionários a essas condições foram notificados a interromper as atividades, cancelar os contratos informais, formalizar os trabalhadores retroativamente e pagar os valores trabalhistas e rescisórios às vítimas, valor que ultrapassa R$1.400.000.
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0: A você, uma boa noite.
1: E até amanhã.
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5: Eu sou Paula Groba.
6: E eu sou Humberto Pinheiro.
5: E estes são os destaques de hoje do Jornal do Senado, que começa agora.
6: Senado analisa piso nacional para profissionais de apoio da educação básica.
5: PEC da Segurança Pública poderá direcionar recursos para as Forças Armadas.
6: Eleições 2026. Jovens, analfabetos e idosos têm regras diferentes para votar.
5: Boa noite.
6: Boa noite.
5: Quem trabalha na secretaria, na biblioteca ou em outras áreas de apoio das escolas públicas poderá ter um piso salarial nacional.
6: Uma proposta sob análise do Senado prevê um valor mínimo para a remuneração desses profissionais e será votada pela Comissão de Educação. Repórter Rodrigo Rezende.
7: A Comissão de Educação do Senado vai analisar o projeto que cria um piso salarial nacional para profissionais da educação básica pública que trabalham em funções de apoio administrativo, técnico ou operacional. A ideia é que este piso seja de 75% do valor do piso do magistério. O atual valor do piso dos professores é de R$ 5.130,00, o que daria ao piso dos demais profissionais o valor de R$ 3.847,00 para uma jornada de 40 horas. O senador Flávio Arnes, do PSB do Paraná, ressaltou que uma boa escola só funciona com a valorização de todos os profissionais que atuam naquele espaço.
8: E um estabelecimento educacional, uma escola, só funciona com qualidade, adequadamente, com a participação de todos os profissionais. Mas uma secretaria bem montada, a biblioteca, toda a infraestrutura da escola, se estiver em harmonia com os objetivos da educação, é um avanço extraordinário. Eu acho que nós temos que fazer isso, esse debate aqui no Senado Federal. Já está aí há bastante tempo.
7: Camilo Santana, do PT do Ceará, presidente da comissão, anunciou que o relator do projeto será o senador Marcelo Castro, do MDB do Piauí. Após a análise do colegiado, a proposta ainda será votada pela Comissão de Assuntos Econômicos.
5: Investimentos em pesquisa e inovação podem chegar a mais áreas da região amazônica, segundo um projeto aprovado pela Comissão de Ciência e Tecnologia.
6: A proposta determina que parte desses recursos sejam destinados para além da região metropolitana de Manaus. Repórter Patrícia Oliveira.
9: Poderão ser destinados também a outras áreas da Amazônia parte dos recursos que as empresas já são obrigadas a investir como contrapartida aos incentivos da Zona Franca de Manaus e da Lei de Informática. É o que estabelece um projeto do senador Davi Alcolumbre, do União do Amapá, aprovado na Comissão de Ciência e Tecnologia. Hoje, empresas beneficiadas por esses incentivos precisam aplicar pelo menos 5% do faturamento obtido no mercado interno com produtos de tecnologia em pesquisa e desenvolvimento. A ideia é mudar a distribuição de parte desses recursos, como explicou o relator senador Flávio Arnes. Armes, do PSB do Paraná.
8: Restabelecer em lei aquele piso de interiorização dos investimentos em pesquisa e inovação, assegurando recursos para os demais estados da região amazônica, estendendo para os convênios firmados no âmbito da lei de informática.
9: Pelo texto, pelo menos 15% de parcelas específicas desses investimentos deverão ser destinados a instituições públicas de ensino e pesquisa que estejam fora da região metropolitana de Manaus, nos estados do Acre, Amapá, Rondônia, Roraima e Amazonas. A proposta seguiu para análise da Comissão de Assuntos Sociais.
5: A segurança pública esteve entre as principais prioridades do Senado durante a semana de esforço concentrado. Entre as propostas analisadas está a PEC da Segurança, que prevê mais recursos para o setor, amplia a integração entre os órgãos de segurança e torna mais rigoroso o regime penal para líderes de facções criminosas, organizações paramilitares e milícias. A proposta de emenda à Constituição segue em análise na Comissão de Constituição e Justiça.
6: Para o senador Fernando Dueire, do PSD de Pernambuco, o poder público tem a responsabilidade de combater a violência, mas também de criar condições para a ressocialização de quem tem possibilidade de ser reintegrado à sociedade. O senador defendeu uma legislação mais rigorosa e afirmou que a segurança pública é um desafio que precisa ser enfrentado pelo Estado brasileiro.
10: Não é possível que a violência que hoje nós convivemos em todas as grandes cidades ou médias brasileiras continue. É preciso que nós tenhamos uma legislação dura para que isso seja de alguma forma contido.
5: E a Constituição poderá passar a prever um sistema único de segurança pública com recursos destinados ao combate à criminalidade e à melhoria da estrutura do setor.
6: O texto base da proposta já foi aprovado pela Comissão de Constituição e Justiça. Os recursos virão dos Fundos Nacionais de Segurança Pública e Penitenciário Nacional e do Fundo Social do Pré-Sal. Os senadores ainda podem incluir as Forças Armadas entre os beneficiários. Repórter Bruno Lourenço.
11: A proposta de emenda à Constituição aprovada pelos senadores institucionaliza o Sistema Único de Segurança Pública, que terá receitas do Fundo Nacional de Segurança Pública e do Fundo Penitenciário Nacional e até de eventual superávit no Fundo Social do Pré-Sal. Emenda do senador Carlos Portinho, do PL do Rio de Janeiro, quer incluir as Forças Armadas entre as beneficiárias dos recursos. Portinho diz que é justo direcionar essas verbas quando militares atuam em atividades de proteção e defesa civil contra delitos nas fronteiras e na garantia da lei e da ordem.
12: A ausência de previsão expressa quanto à destinação de recursos do Fundo Nacional de Segurança Pública para essas operações gera insegurança jurídica e limita a capacidade de resposta do Estado frente às ameaças do alcance nacional. Aqui falamos de soberania.
11: Portinho destacou que sua proposta é voltada exclusivamente para o custeio de ações desempenhadas em contextos específicos, como operações nos morros de seu estado. O relator da PEC da Segurança, senador Rogério Carvalho, do PT de Sergipe, no entanto, recomenda a rejeição da emenda.
13: As Forças Armadas têm o seu próprio regramento de financiamento, que é um outro debate que precisa ser feito num outro lugar. E se ele for convocado, deverá ter reforço orçamentário naquilo que é o lugar do financiamento da segurança pública.
11: A Comissão de Constituição e Justiça deve concluir a votação da PEC da Segurança na próxima reunião.
14: Eleições 2026.
5: Você já se perguntou por que nunca viu propaganda eleitoral de algum determinado partido na televisão?
6: Pode ser que ele não tenha cumprido as exigências da legislação para ter direito ao horário gratuito. A repórter Lana Dias explica.
15: Para ter acesso ao horário eleitoral, o partido ou a federação precisa ter cumprido na eleição de 2022 pelo menos um desses critérios: eleição de no mínimo 11 deputados federais distribuídos em pelo menos 9 unidades da federação, ou receba ao menos 2% dos votos válidos nas eleições para a Câmara dos Deputados, distribuídos de novo em 9 unidades da federação, com um mínimo de 1% dos votos em cada uma delas. O consultor legislativo do Senado, Arlindo Fernandes, explicou que a aplicação da regra dos votos para a Câmara está sendo de forma gradual desde 2018.
16: Quando começou a ser aplicada essa cláusula de desempenho, era, na primeira eleição, era 1,5%, depois na segunda eleição, 2%. Na eleição deste ano, de 26, será exigido 2,5%. E a partir de 2030, vai ficar a cláusula permanente, que é 3% do eleitorado.
15: Vale lembrar que o fundo partidário e o fundo eleitoral são coisas diferentes. O partidário é destinado às despesas rotineiras das legendas. E o eleitoral é direito de todos os partidos, exclusivo ao financiamento de campanhas de candidatos e candidatas durante o ano de eleição.
5: E daqui a menos de um mês, brasileiras e brasileiros vão às urnas, mas nem todos os eleitores são obrigados a votar. O voto é facultativo para jovens de 16 e 17 anos, pessoas analfabetas e eleitores a partir dos 70 anos.
6: Quem está nesses grupos e não comparecer às urnas não precisa justificar a ausência nem está sujeito a penalidades. Além disso, para analfabetos e eleitores com mais de 70 anos, o título eleitoral não é cancelado, mesmo que não votem em 3 eleições consecutivas. Essa regra é diferente da aplicada aos eleitores para quem o voto é obrigatório. Edição de Paula Groba e trabalhos técnicos de Eliseu Caires. O Jornal do Senado fica por aqui. Acompanhe agora as notícias da Câmara dos Deputados. Boa noite.
5: Boa noite e até amanhã.
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17: Presidente Hugo Mota reitera confiança no sistema eleitoral brasileiro.
18: Avança a proposta que cria faixa exclusiva para motos em vias urbanas.
17: Audiência na Câmara debate instituição do Dia Nacional da Acupuntura.
18: Parlamentares analisam ações de regulamentação e ajuste na economia.
17: Boa noite. Afonso Florencio, do PT da Bahia, apoia projeto que flexibiliza as regras do arcabouço fiscal e da lei de responsabilidade fiscal. A medida, segundo o deputado, protege investimentos públicos e agências reguladoras.
18: De acordo com Afonso Florencio, o objetivo é retirar os gastos de capital e parte das despesas de autarquias custeadas com receitas próprias dos limites de contingenciamento e do teto de gastos da União. Ele acredita que a medida garante a continuidade de obras essenciais para o país.
17: Rodrigo de Castro, do União de Minas Gerais, celebra a sanção de lei que reduziu as alíquotas do PIS/PASEP e da COFINS incidentes sobre a indústria química e petroquímica brasileira. Ele avalia que a medida protege a competitividade da produção nacional.
18: Rodrigo de Castro explica que o texto limita a redução ao ano de 2026, antes da entrada em vigor das novas regras tributárias para o setor. Ele aponta que a lei mantém benefícios tributários para o setor durante a transição para um novo programa de incentivo previsto para 2027.
17: André Abdon, do PP do Amapá, ressalta a importância da lei que permite ao governo federal reduzir tributos sobre combustíveis sem comprometer as contas públicas. O objetivo da matéria, recém-aprovada, é reduzir os impactos econômicos decorrentes do conflito no Oriente Médio.
18: André Abdon avalia que a medida pode ajudar a conter os efeitos da alta internacional do petróleo sobre os preços no Brasil. O texto autoriza o uso de receitas extras para compensar a perda de arrecadação, alcançando tributos cobrados em 2026 sobre diesel, biodiesel, gasolina e etanol.
17: João Maia, do PP do Rio Grande do Norte, celebra a aprovação da lei que flexibiliza regras fiscais para áreas de livre comércio no ano de 2026. A medida alcança propostas em que a perda de arrecadação já esteja prevista no orçamento.
18: João Maia ressalta que a norma também afasta limitações fiscais para apresentação de propostas sobre licença paternidade e salário paternidade, desde que respeitadas as exigências previstas na Constituição Federal.
3: Relações Exteriores.
17: Fernando Coelho Filho, do União de Pernambuco, defende a instalação da frente parlamentar em apoio à integração entre a União Europeia e o Mercosul. Ele sustenta que o objetivo é acompanhar o processo de implementação do acordo entre os dois blocos assinado em 2025.
18: De acordo com Fernando Coelho Filho, o bloco de livre comércio abrange cerca de 718 milhões de pessoas e beneficiará setores como indústria, mineração e agronegócio. O deputado acredita que a frente será fundamental para garantir que o acordo traga benefícios para o Brasil.
3: Saúde.
17: Jornal. profissionais de saúde ouvidos pela Comissão de Cultura da Câmara apoiaram a criação de um Dia Nacional da Acupuntura. O tema foi debatido em audiência pública, como detalha o repórter Luiz Cláudio Canuto.
19: O dia 22 de novembro pode se tornar o Dia Nacional da Acupuntura e do Acupunturista no Brasil. É o que prevê projeto em discussão na Comissão de Cultura da Câmara dos Deputados. Nesse mesmo dia, em 87, foi fundada a Federação Mundial das Sociedades de Acupuntura e Moxabustão, que é uma técnica terapêutica da medicina tradicional chinesa que usa o calor gerado pela queima de uma erva para estimular pontos de acupuntura. A acupuntura é o conjunto de técnicas e terapias para estimular pontos específicos do corpo humano com agulhas, com o objetivo de manter o equilíbrio físico e mental. O pedido para a oficialização do Dia da Acupuntura, em lei, foi feito por instituições que representam a acupuntura no Brasil. CNAA, Conselho Nacional de Autorregulamentação da Acupuntura, a SBA, Sociedade Brasileira de Acupuntura, e a FENAB, Federação de Acupuntura do Brasil e Práticas Integrativas. Existem mais de 370 mil acupunturistas no país. Uma audiência pública na Câmara discutiu a relevância da acupuntura e da medicina tradicional chinesa na saúde pública brasileira. A relatora da proposta, deputada Érica Cocai, do PT do Distrito Federal, concordou com a sugestão.
20: Eu, na condição de relator, obviamente que eu acato a sugestão que aqui foi encaminhada e nós vamos trabalhar para que rapidamente possamos apresentar esse parecer com este substitutivo, que em verdade não descaracteriza o Dia Nacional, o dia 22 de novembro, como Dia Nacional, pelo histórico mundial que está posto, mas que amplia para que incorporemos também, de forma aditiva, também a semana.
19: Érica Cocai lembrou que a acupuntura é uma prática terapêutica amplamente reconhecida e utilizada no Brasil e adotada no SUS, Sistema Único de Saúde. A audiência pública ocorreu porque a criação de dias comemorativos precisa ser precedida da realização de consultas e debate público, conforme uma lei de 2010. Na reunião, o projeto recebeu apoio de representantes do Conselho Federal de Enfermagem e do Conselho Federal de Biomedicina. Desde 2026, uma lei regulamenta o exercício profissional de acupuntura. A norma autoriza o uso da acupuntura durante outros atendimentos na área de saúde, se autorizado pelos respectivos conselhos profissionais. Por isso, o profissional deve se submeter a curso de extensão específico oferecido por instituição de ensino devidamente reconhecida. Da Rádio Câmara de Brasília, Luiz Cláudio Canuto.
21: Trabalho.
18: Marussa Boldrin, do Republicanos de Goiás, apoia o projeto que concede adicional de insalubridade de 40% a agentes comunitários de saúde e de combate a endemias expostos ao calor durante o trabalho em áreas externas.
17: Relatora da matéria na Comissão de Saúde, Marussa Boldrin, afirma que a medida fortalece o SUS ao reconhecer os riscos enfrentados por esses profissionais nas visitas domiciliares. Segundo ela, a proposta também promove justiça salarial e uniformiza o benefício em todo o país.
14: Desenvolvimento Regional.
18: Gabriel Mota, do União de Roraima, ressalta a importância de lei complementar que permite às cooperativas acessar recursos dos fundos de desenvolvimento da Amazônia, do Nordeste e do Centro-Oeste. A medida inclui essas organizações entre as beneficiárias de financiamentos.
17: Gabriel Mota considera que a mudança amplia as possibilidades de investimentos para o setor cooperativista. Em Roraima, as cooperativas passam a poder buscar recursos do Fundo de Desenvolvimento da Amazônia para investir em seus empreendimentos.
14: Agricultura.
18: Marcelo Moraes, do PL do Rio Grande do Sul, propõe novas regras para as patentes de tecnologias transgênicas usadas na agricultura. Na avaliação do deputado, a medida amplia a transparência na cobrança de royalties sobre sementes e outras inovações biotecnológicas.
17: Marcelo Moraes explica que o projeto obriga as empresas a informar quais patentes estão em vigor, os prazos de validade e os valores cobrados. O deputado acredita que a proposta evita cobranças indevidas após o vencimento das patentes e fortalece a segurança jurídica dos produtores rurais.
2: Transportes.
21: A Comissão de Viação e Transportes aprovou uma proposta que prevê faixas exclusivas para motocicletas em vias urbanas. A repórter Sofia Peçanha tem mais detalhes.
22: A Comissão de Viação e Transportes aprovou o projeto que trata da implantação de faixas exclusivas para a circulação de motocicletas, motonetas e ciclomotores nas vias urbanas. Porém, durante a votação, a Comissão de Desenvolvimento Urbano alterou o projeto. Em vez de modificar o Código de Trânsito Brasileiro, o novo texto altera a Lei de Mobilidade Urbana para incluir as motocicletas, motonetas e ciclomotores entre os modos de transporte que podem contar com espaços exclusivos nas vias urbanas. O texto apresentado originalmente determinava que cidades com mais de 300 mil habitantes implantassem faixas exclusivas para motos em avenidas com 3 ou mais faixas de rolamento. O novo texto retira essa obrigatoriedade, com o argumento de que cada município deve ter autonomia para decidir como organizar o trânsito de acordo com a sua realidade. Com isso, o projeto aprovado deixa de criar uma obrigação para as prefeituras e passa apenas a prever as faixas exclusivas para motocicletas como uma ferramenta que poderá ser utilizada pelos gestores municipais, caso considerem adequado. O autor do projeto, o deputado Gabriel Nunes, do PSD da Bahia, afirma que a proposta surge como resposta à necessidade de medidas voltadas à segurança no trânsito.
23: A gente vê a crescente muito grande de acidentes envolvendo motos e a gente precisa adotar políticas públicas, não só de prevenção, de educação, como também ações como essa, para que a gente possa estar minimizando os acidentes de trânsito com os motociclistas e, naturalmente, também diminuindo o número de óbitos, acidentes de uma maneira geral.
22: O novo texto também deixou de prever multa ou infração para o uso indevido de faixas. A proposta passa a ser apenas uma diretriz da Política Nacional de Mobilidade Urbana, sem criar obrigações ou penalidades automáticas para motoristas ou municípios. O texto também mantém a previsão de prioridade para o transporte público coletivo e para os modos não motorizados, como bicicletas e deslocamentos a pé. Para o deputado Gabriel Nunes, a medida pode trazer benefícios para a circulação de veículos e para a segurança viária.
23: Naturalmente, essas faixas vão fazer com que melhore não só o fluxo do trânsito nesses grandes centros, como também vai fazer com que tenha maior segurança, tanto dos profissionais motociclistas, como também do trânsito como todo.
22: Agora, o projeto que inclui a criação de faixas exclusivas para a circulação de motocicletas, motonetas e ciclomotores nas vias urbanas será analisado pela Comissão de Constituição e Justiça. Da Rádio Câmara de Brasília, Sofia Peçanha.
2: Ciência e tecnologia.
17: Juscelino Filho, do PSDB do Maranhão, é autor do projeto que cria o Dia Nacional da Inclusão Digital, a ser celebrado em 27 de março. Segundo o deputado, a iniciativa amplia a conscientização sobre a importância do acesso à internet e às tecnologias para o exercício da cidadania.
21: Juscelino Filho acrescenta que a data deve estimular campanhas de capacitação digital e ações para reduzir as desigualdades no acesso à tecnologia. O objetivo do projeto, segundo ele, também é fortalecer políticas públicas voltadas à inclusão digital no país.
2: Cultura.
17: Marangoni, do Podemos de São Paulo, apresentou projeto que dispensa a cobrança de direitos autorais pela execução de músicas em eventos gratuitos promovidos pelo poder público. A medida vale para atividades culturais, artísticas, turísticas, educacionais, esportivas e comunitárias.
21: Marangoni esclarece que a medida só alcança eventos sem cobrança de ingresso ou qualquer outra forma de pagamento para acesso do público. O deputado justifica que a proposta busca reduzir custos das programações gratuitas promovidas por União, estados e municípios.
2: Educação.
17: A Comissão de Educação aprovou uma proposta que cancela diploma e matrícula de quem fraudar cotas nas universidades. A repórter Fabielle Pires relata outros detalhes do texto.
24: As políticas de cotas transformaram o acesso ao ensino superior no Brasil, mas um problema ainda preocupa universidades e estudantes: as fraudes. Segundo o Ministério da Educação, desde 2005 até o ano passado, o programa Universidade para Todos, o ProUni, já beneficiou mais de 1.100.000 estudantes autodeclarados pretos, pardos, indígenas e pessoas com deficiência. Atualmente, mais de 65% dos beneficiados utilizam o sistema de cotas. Pensando nisso, o deputado Rubens Pereira Júnior, do PT do Maranhão, apresentou um projeto projeto de lei que estabelece a anulação de créditos estudantis e a cassação do diploma das pessoas que ingressaram de forma fraudulenta em vagas destinadas a esses estudantes. Segundo Rubens Pereira Júnior, 163 estudantes foram expulsos de universidades federais desde 2017 por fraudes em cotas raciais em 26 universidades. Como punição, somente a Universidade de Brasília cassou diplomas de 2 alunos e expulsou outros 15. O relator da proposta na Comissão de Educação, deputado professor Reginaldo Veras, do PV do Distrito Federal, modificou o texto para que todas as informações constem na lei original, a lei de cotas. A intenção é punir com severidade quem fraudar o sistema.
0: A verdade é que o Supremo já se debruçou sobre essa matéria e estabeleceu que as próprias universidades, dentro de sua autonomia, pudessem criar comissões de heteroidentificação, análise por fotos e tudo mais. Então, o que esse projeto de lei propõe é que aquele que comprovadamente fraudar esse sistema de ingresso tenha seus créditos estudantis cassados, que ele não possa usar isso em outras universidades como matéria já estudada, e mais grave ainda, mais intenso ainda, caça até o diploma daqueles que porventura já tenham concluído o curso.
24: Agora, a proposta que muda a lei de cotas para punir fraude segue para análise da Comissão de Constituição e Justiça. Da Rádio Câmara de Brasília, Fabielle Pires.
3: Justiça.
21: O projeto de João Cury, do MDB de São Paulo, permite a criação de curatela por escritura pública, quando a pessoa com incapacidade atingir a maioridade. Pelo texto, a hipótese vale para casos consensuais, sem conflito de interesses e com incapacidade comprovada por laudo médico.
17: O texto de João Cury prevê que os pais ou responsáveis legais possam solicitar a curatela diretamente em cartório. O deputado considera que a medida reduz a necessidade de processos judiciais para famílias de pessoas com deficiência.
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3: Segurança Pública.
21: Antônio Doido, do MDB do Pará, apoia projeto que cria um sistema nacional de enfrentamento à violência contra meninas e mulheres. A proposta, já aprovada pela Câmara, busca integrar ações da União, dos estados e dos municípios para prevenir o feminicídio e ampliar a rede de proteção.
17: Antônio Doido ressalta que o texto autoriza o governo federal a destinar até 5 bilhões de reais entre 2026 e 2028 para essas políticas. Os recursos poderão financiar atendimento às vítimas, ações educativas e medidas de combate à violência, também no ambiente digital.
3: Eleições.
21: O Tribunal Superior Eleitoral inaugurou uma exposição sobre os 30 anos das urnas eletrônicas na Câmara dos Deputados. A repórter Maria Neves tem mais informações sobre a exposição O Caminho do Voto.
4: Durante a abertura da exposição O Caminho do Voto, em comemoração aos 30 anos da urna eletrônica na Câmara dos Deputados, o presidente Hugo Mota sustentou que o Brasil ocupa um lugar de protagonista no mundo por contar com um sistema eleitoral seguro e de apuração rápida. O presidente da Câmara ressaltou ainda que a exposição ajuda o eleitor a compreender o funcionamento das instituições e a necessidade de fortalecer a democracia.
7: O voto é resultado de um processo muito amplo, construído ao longo do tempo e aperfeiçoado a cada eleição. Conhecer esse caminho, como bem sugere a exposição, fortalece a confiança nas instituições responsáveis pelo nosso processo eleitoral e ajuda o cidadão a compreender melhor a importância de fortalecer continuamente a nossa democracia.
4: A urna eletrônica foi utilizada pela primeira vez em 1996, na eleição de prefeitos e vereadores em todo o estado do Rio de Janeiro. A votação eletrônica foi testada naquele ano também nas capitais e nos municípios que contassem com mais de 200 mil eleitores. A partir do ano 2000, a urna eletrônica passou a ser utilizada em todo o país. Na exposição O Caminho do Voto, organizada pelo Tribunal Superior Eleitoral, o visitante poderá conhecer detalhes das urnas eletrônicas, como a tecnologia utilizada, os procedimentos de auditoria e outros mecanismos para garantir o funcionamento e a segurança do processo eletrônico de votação. A mostra pode ser vista até o dia 20 de setembro no Salão Negro da Câmara dos Deputados. Da Rádio Câmara de Brasília, Maria Neves.
8: Meio Ambiente.
17: Mário Negromonte Júnior, do PSB da Bahia, defende a criação de uma CPI para investigar casos de crueldade contra animais no país. A proposta também pretende apurar o uso de plataformas digitais para disseminar ou incentivar esse tipo de violência.
9: Para Mário Negromonte Júnior, a comissão também deve investigar a atuação de grupos organizados, eventuais falhas das autoridades na apuração dos crimes e a disseminação de conteúdos violentos em plataformas digitais.
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12: 20 horas, em ponto.
13: O prefeito de Urupeixe não está pegando lixo, a cidade é uma vergonha danada. Alô, segunda-feira... haverá reunião na Câmara e Minas Gerais, as inclinações de Lupeto, Barra da Cruz, e tem Parfaria, São Rosário, Bispo José, na Barra ali, 3 de maio, 15 de agosto, a Via Aparecida, a Capela Aparecida, Tiradente, Saramém, Arcanjo Saramém, Santa Rita, Festa Rita, Nova Rua de Fumaça, Parfaria, a cidade, Saramém de Lupeto. O caminhão de lixo não está pegando lixo. Esse peito, o cachorro está pegando lixo na rua aí. É uma vergonha danada. Que esse peito. Lá tem um hospital em Mariana. O peito de peito. 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
6: 20 horas e 3 minutos.
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